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0: Brasil FM, hora oficial de Brasília, 5:29.
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6:03. Bom dia para você que tá aqui na sintonia da Nova Brasil nesta segunda-feira. Hoje é dia 15 de junho de 2026. Por aqui, Cláudia Nakazato, vamos juntos aqui pela Nova Brasil FM, uma empresa do Grupo Tati de Comunicação. Lembrando sempre que você nos ouve pelo rádio, também pelo aplicativo ou então pelo site novabrasil.com. Nessa próxima meia hora, a gente tem a participação do nosso colunista do dia, a previsão do tempo. A gente começa muito bem com o Rádio Táxi Eva. Bom dia para você.

0: Brasil FM, Zélia Duncan, o meu lugar.
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0: 6:16, Maria Clara Sasaki está chegando com as informações do tempo para esta segunda-feira.
2: Olá a todos que nos acompanham. As áreas de instabilidade que atuam entre o centro-oeste e o sudeste do país garantem uma segunda-feira com muitas nuvens e até potencial para chuvas isoladas a qualquer momento. Essa chuva pode ser acompanhada de trovoadas no interior de São Paulo, de Goiás e até mesmo no Distrito Federal. Na região da capital paulista, muitas nuvens e garoa a qualquer momento. A temperatura hoje não passa dos 17 graus na capital paulista. No Rio de Janeiro também há potencial para chuvas e faz 24 graus. Em Vitória, termômetros em torno de 27. Em Brasília, a temperatura vai ficar na casa dos 26, 27 graus. Já no Nordeste, temperaturas elevadas em todos os estados e uma chuva passageira nas áreas litorâneas. A máxima nas capitais fica em torno dos 30 graus. Maria Clara Sasaki, da Tempo Ok, Meteorologia, para Nova Brasil.
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0: Nova Brasil, e essa foi Rita Lee. Pra você eu digo sim.
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2: Estamos em tempo de Copa do Mundo. E tem uma coisa que só acontece de 4 em 4 anos. O mundo inteiro para, bilhões de pessoas em países que mal sabem o nome um do outro, sentadas na frente da televisão, no mesmo instante, vendo o jogo da sua seleção. O futebol faz isso. Ele une o mundo como se nada mais existisse. Aí o time ataca, a bola entra e o planeta explode junto. Mas espera, espera. No meio da festa, todo mundo trava. Ninguém comemora de verdade. Porque agora a gente espera. Espera o juiz correr até uma telinha no fundo do campo, olha de novo e a gente fica ali, suspenso, esperando a máquina dizer se aquilo foi ou não foi gol. Bilhões de pessoas, o mundo inteiro unido e todo mundo em silêncio, aguardando a permissão de uma máquina para poder sentir alegria. Repara como isso é estranho. A gente viu o gol, a gente sentiu o gol, mas a gente já não confia mais naquilo que a gente vê, naquilo que a gente sente. A gente espera que o sistema, que a máquina confirme. E olha, eu não tô aqui pra brigar com o VAR não, hein? Erro de juiz também doía muito, mas tem uma coisa nesse gesto que me incomoda, e talvez incomode você também. A gente parou de comemorar antes da máquina autorizar. A gente foi entregando aos poucos sem perceber. Primeiro a gente entregou o trabalho braçal, tudo bem, era cansativo. Depois a gente entregou o pagamento da conta, o caminho que a gente vai fazer no trânsito, a playlist de músicas que a gente quer ouvir. É conveniente, ninguém reclama. E aí eu trago para mais perto, para sua mesa, para o seu computador, nessa segunda-feira, caro ouvinte. Você precisa entregar um relatório. Você está cansado, está atrasado, tem mil coisas para fazer. Então você abre a inteligência artificial, faz uma pergunta, ela responde em segundos, a resposta vem bonita, organizada, está pronta. Você copia, cola no documento e dispara o e-mail. E pronto, tarefa cumprida. Só que para e pensa comigo. Quem decidiu ali? Quem pensou? Quem escolheu as palavras? Quem bateu o martelo sobre o que era verdade ou não? Não foi você. Você só carregou a bola que a máquina chutou. Você virou o juiz que corre até a tela, olha e repete o que ela mandou. E olha que paradoxo cruel. A gente usa a máquina para não trabalhar feito um robô e acaba virando o robô que copia, cola e entrega sem digitar, sem ter dúvida e sem ter alma. A inteligência artificial pode te entregar a resposta, mas a decisão, essa ainda é o último território que é só seu. No dia que você entrega também isso, você não fica mais produtivo, você fica dispensável. Então, nessa segunda-feira, eu quero te deixar uma pergunta. E olha, eu não tenho resposta para ela não, hein? Analise o final do seu dia de hoje, nessa segunda-feira, e repare, no fim, quem foi que decidiu mais? Foi você ou foi a máquina? E se a resposta é que foi a máquina, me diz uma coisa com sinceridade. O que exatamente sobrou de você naquele relatório? Pensa nisso antes de copiar a próxima resposta. Talvez o gol pudesse ter sido seu e você só está apertando o botão colar. O meu nome é Fernando Barra e se você quer saber mais sobre o futuro do trabalho e novas tecnologias, basta me seguir no Instagram, @ofernando.barra. Muitos gols para a seleção brasileira e até a próxima semana.
0: Esse foi Fernando Barra e a coluna Meu Emprego sumiu, 6h28 agora. Depois do intervalo tem o Jornal Nova Brasil.
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9: Muito bom dia para você sintonizado na Nova Brasil. Eu sou Stephanie Swerdick e passo aqui para te lembrar que daqui a pouquinho a gente se encontra no Jornal Nova Brasil Salvador. Hoje é segunda-feira e, claro, vou te atualizar com as principais notícias para você começar a semana bem informado. A previsão do tempo e mudanças no trânsito que podem impactar no seu dia. Hoje também Jorge Alan com as notícias do futebol e na coluna Carreira em Movimento com Cristina Voit, mais um episódio sobre inteligência artificial. Espero você daqui a pouquinho. Até já!

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3: Olá, ouvinte Nova Brasil, um excelente início de semana. Nesse momento, a saída do Imbuí para a região do Cabula tem trânsito fluindo sem complicações na Luiz Eduardo Magalhães. Nesse momento, evite desvios, principalmente pela Edgar Santos. 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
6: Estados Unidos e Irã chegam a acordo para cessar a guerra e reabrir o Estreito de Hormuz.
7: Os dois países devem assinar um memorando de entendimento na sexta-feira.
6: As negociações envolvem o programa nuclear iraniano e a liberação de fundos do Irã que estão bloqueados no sistema financeiro internacional.
7: E mais, colisão entre dois helicópteros no Rio de Janeiro mata cantor americano Oliver Tree e youtuber argentino Gaspi e outras quatro pessoas.
6: Prefeitura de Limeira, no interior de São Paulo, anuncia que vai processar o governo federal por omissão após morte de jovem arremessada sem corda de ponte abandonada.
7: Lula viaja à França para a reunião do G7 e pode se encontrar com Donald Trump.
6: E lá vem eles de novo. Na Copa do Mundo, a Alemanha goleia Curaçao por 7-1. Holanda e Japão empatam em 2-2. E a Suécia vence a Tunísia por 5-1.
7: E hoje tem mais estreias. A Espanha enfrenta Cabo Verde, tem Bélgica contra Egito, Arábia Saudita e Uruguai, Irã e Nova Zelândia. Vamos juntos a partir de agora. Hoje é segunda-feira, dia 15 de junho de 2026. Que seja um excelente dia, um excelente comecinho de semana.
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6: Um ótimo dia, uma ótima semana para você que nos acompanha em toda a rede Nova Brasil, em São Paulo, Campinas, Ribeirão Preto, Araçatuba, São José dos Campos, Mococa, Brasília, Recife, Salvador, João Pessoa, no sul de Minas, na região da Mantiqueira, no Rio de Janeiro, pela Rádio Nova Paradiso. A gente está aí na sintonia do seu rádio. 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Onde tem internet, tem Nova Brasil. Estamos também no nosso site novabrasil.com e com imagens no nosso canal no YouTube. Jornalismo Nova Brasil, transmitindo ao vivo com imagens. O nosso conteúdo fica lá guardadinho, gravadinho, à sua disposição 24 horas por dia. Estamos ao vivo também. Jornalismo Nova Brasil para você participar com a gente. São 6 horas 34 minutos, começando essa edição do Jornal Nova Brasil. Já chegamos ao meio do mês de junho, na metade de junho já passou e a gente segue ouvindo o professor Vamos Tomar Nota com Heródoto Barbeiro.
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8: Bom, tudo já se falou sobre a seleção brasileira de futebol. Todo mundo falou, todo mundo criticou, todo mundo apoiou. Aí todo mundo do Neymar, o Neymar vai, o Neymar não vem. E ele ganhou não sei quanto publicidade. Por aí a fama acabou. Não, sabe por quê? Você já ouviu falar em Bangladesh? Deixa eu ver, Bangladesh? É. É aquele pedaço ali da Ásia que antigamente chamava Paquistão Oriental. Depois ele se tornou independente e se tornou um país chamado Bangladesh, cuja capital é a cidade de Dhaka. Ela é vizinho da Índia ali. Pois é. Quando foi anunciada a escalação da seleção brasileira, lá em Bangladesh, do outro lado do mundo, houve uma manifestação pública de apoio à seleção brasileira. Grupos de pessoas saíram na rua com bandeira do Brasil, camiseta do Brasil e gritando Neymar, Neymar, Neymar. olha aonde chega, as torcidas do mundo. Eu, sinceramente, nunca imaginei que a seleção brasileira pudesse ter fãs lá em Bangladesh, mas se tem, ótimo. E a gente espera, logicamente, que o Brasil traga o caneco, não só por nós, também pelo pessoal que mora em Bangladesh.
7: 6:35, segunda-feira também é dia da gente falar de tecnologia. Vamos falar de tecnologia sem complicação.
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7: Você lembra desse nome, provavelmente, Jabulani, talvez mais se eu falasse Jabulani, lá vem ela, né? Era a bola da Copa do Mundo de 2010 na África do Sul. E você sabe o que é a Trionda? Pois é, o nome da bola da Copa do Mundo agora, hein, deste ano, em 2026. O Tri é uma referência aos três países que sediam, né, essa Copa do Mundo. E essa bola agora, do Mundial de Estados Unidos, México e Canadá, tem muita tecnologia. Quem vai contar pra gente é a Lilian Primo Albuquerque.
9: Bom dia! A Copa do Mundo de 2026 começou e os jogadores não estão correndo apenas atrás de uma simples bola. Na prática, estão correndo atrás de um pequeno computador. A nova bola oficial da competição, chamada Trionda, traz uma combinação de sensores, chip eletrônico e inteligência artificial capaz de coletar dados em tempo real durante as partidas. A tecnologia não é totalmente nova. Nas últimas competições da FIFA, bolas inteligentes já ajudavam na marcação de impedimentos e na validação de lances. Mas a Trionda leva esse conceito a um novo patamar, com sensores mais precisos e integração ainda maior com sistemas de análises baseados em inteligência artificial. O coração da bola é um pequeno chip instalado em seu interior. Ele consegue registrar informações como velocidade, direção, aceleração e o momento exato em que ela é tocada por um jogador. Esses dados são enviados dezenas de vezes por segundo para sistemas que auxiliam a arbitragem e as transmissões esportivas. Na prática, isso ajuda a identificar toques de mão, impedimentos milimétricos e até situações em que o olho humano teria dificuldade para perceber o que aconteceu. A tecnologia trabalha em conjunto com câmeras espalhadas pelo estádio e algoritmos de inteligência artificial que cruzam todas as informações quase instantaneamente. Além de ajudar os árbitros, os dados também podem ser usados para enriquecer as transmissões. Cada vez mais, torcedores acompanham estatísticas em tempo real, velocidade dos chutes, distância percorrida e diversos outros indicadores que antes só eram analisados depois do jogo. Especialistas apontam que a tendência é que equipamentos esportivos fiquem cada vez mais inteligentes. O que começou com relógios, pulseiras conectadas, agora chega também aos gramados, transformando objetos comuns em fontes valiosas de informação. E essa evolução mostra como a tecnologia está presente em lugares cada vez mais inesperados. Hoje, uma bola de futebol não serve apenas para jogar futebol. Ela também coleta dados, conversa com computadores e ajuda a tomar decisões dentro do campo. No fim das contas, a bola da Copa agora tem chips, sensores, inteligência artificial e transmite dados em tempo real. Ou seja, ela provavelmente tem mais tecnologia embarcada do que muito computador usado por aí. A boa notícia é que ela ajuda a acabar com as dúvidas da arbitragem. A má notícia é que agora nem a bola vai poder dizer que não viu o lance. Um abraço e até a próxima semana.
10: Essencial. 6:39, a gente vai te contando tudo que é essencial no noticiário desta segunda-feira. O presidente Lula já está na Europa e chega logo mais à França, onde participa da cúpula do G7, que começa hoje na cidade de Evian-les-Bains, no leste da França, na fronteira com a Suíça. O Lula primeiro passou pela Suíça, se reuniu agora de manhã, no horário suíço, né, com o presidente da Suíça e segue daqui a pouquinho para a França, para essa cidade nos Alpes, Evian-les-Bains, para participar da cúpula do G7. Essa é a 10ª vez que Lula foi convidado para uma cúpula do G7, que é o grupo composto por Alemanha, Canadá, Estados Unidos, França, Itália, Japão e Reino Unido. O Itamaraty anunciou que estão confirmados encontros bilaterais de Lula com a primeira-ministra do Japão, Sanae Takaishi, e com o presidente da França, Emmanuel Macron. De acordo com membros do governo, não houve solicitação para uma reunião privada com o presidente americano, Donald Trump, e não há agenda oficial entre os dois prevista até o momento. Mas isso não impede que os dois líderes tenham uma conversa informal durante o evento. Lula anunciou sua ida ao G7 logo depois que os Estados Unidos sugeriram a aplicação de tarifas de 25% sobre produtos brasileiros por suposta competição desleal. O presidente brasileiro quer usar o encontro na França para reforçar suas críticas ao novo tarifaço e para estimular soluções multilaterais no comércio mundial.
9: Olho no que Lula fará lá na Europa, mas olho no que ele fez aqui antes de embarcar também. O que que ele fez? Ele sancionou com vetos o marco legal do transporte público coletivo, que cria novas regras para modernizar o setor e diversificar as fontes de financiamento. A nova legislação abre um caminho para a discussão da tarifa zero no transporte público no Brasil. Ela rompe com o modelo atual em que o custo do transporte recai quase que exclusivamente sobre a tarifa que é paga pelos passageiros e abre agora um caminho para o uso de receitas como publicidade, exploração comercial de espaços e recursos da CID Combustíveis para subsidiar o sistema. O texto também fortalece a integração física e tarifária entre os sistemas de transporte, amplia mecanismos de transparência, incentiva a transição para fontes renováveis de energia e estabelece parâmetros mínimos de qualidade, como regularidade, pontualidade, acessibilidade, segurança, conforto e satisfação dos usuários. A remuneração das operadoras poderá ser vinculada ao desempenho e à qualidade do serviço prestado.
10: Ao sancionar a lei, o presidente vetou dispositivos que obrigavam estados e municípios a custear integralmente gratuidades e descontos tarifários com recursos públicos. Vetou também trechos que vinculavam subsídios à remuneração das operadoras. Segundo o governo, as mudanças buscam preservar a sustentabilidade fiscal e evitar impactos sobre políticas de gratuidade já existentes. Também foram vetados dispositivos que previam isenção obrigatória de pedágio para ônibus em rodovias estaduais e municipais, subsídios federais para tarifas locais, regras de indenização a concessionárias e a destinação obrigatória de 60% dos recursos da CID para áreas urbanas. De acordo com a presidência, as medidas evitam novas despesas obrigatórias, preservam a autonomia de estados e municípios e garante maior flexibilidade orçamentária.
9: Vambora, 6h43, a gente segue te deixando muito bem informado, muito bem informada, mas agora vamos trazer pra cá também os nossos repórteres espalhados pelo país, porque você sabe que a notícia tem sotaque de Brasil.
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9: E a nossa passagem pelo território começa lá em São Paulo. O Tribunal de Justiça anulou um decreto da Prefeitura que permitia níveis mais altos de ruídos em obras da construção civil. Essa decisão atende a uma ação que foi movida pelo Ministério Público. O Décio Caramigo vai nos contar mais.
12: O Tribunal de Justiça de São Paulo derrubou um decreto da Prefeitura da capital paulista que flexibilizava os limites de ruído permitidos em obras da construção civil. A decisão foi unânime e atendeu a uma ação apresentada pelo Ministério Público. Na prática, os desembargadores entenderam que o município não poderia autorizar níveis de barulho superiores aos previstos em normas federais e em resoluções do Conselho Nacional do Meio Ambiente, o CONAMA. A prefeitura argumentou que o decreto apenas regulamentava a atividade, mas o relator do caso, desembargador Ademir Benedito, afirmou que a norma criou novas regras e exceções e, por isso, poderia ser analisada pela justiça. No voto, o magistrado destacou que São Paulo já convive diariamente com altos níveis de ruído e que permitir tolerâncias ainda maiores traria prejuízos à saúde e ao bem-estar da população. Com a decisão, deixam de valer os parâmetros mais flexíveis da gestão Ricardo Nunes. De São Paulo, Décio Caramigo.
10: E agora falando do interior de São Paulo, o aeroporto de São José dos Campos ampliou a operação internacional de cargas. A rota para Miami, nos Estados Unidos, ganhou uma quarta frequência semanal e passou a transportar mais de 200 toneladas por semana. De São José dos Campos, a repórter Dani Rivas tem as informações.
13: O aeroporto de São José dos Campos ampliou a operação de transporte internacional de cargas entre o Vale do Paraíba e os Estados Unidos. Agora, a rota operada pela Latam entre São José e Miami passa a contar com 4 voos semanais. Antes, eram 3 frequências. E as operações acontecem às segundas, terças, quartas e sextas-feiras. Com a ampliação, a capacidade de transporte supera 200 toneladas de cargas por semana. Segundo a companhia, a medida acompanha o crescimento da demanda das indústrias instaladas na região. E os principais setores beneficiados são segmentos aeroespacial, aeronáutico, automotivo, eletrônico e de tecnologia. A ligação direta com Miami começou em 2023, com 2 voos semanais e vem sendo ampliada gradativamente. Além da rota para os Estados Unidos, o terminal também mantém uma operação cargueira internacional para Bruxelas, na Bélgica. A expectativa é que o aumento das frequências fortaleça a logística das empresas do Vale do Paraíba e também reduza a dependência de aeroportos como Guarulhos e o de Viracopos, em Campinas, para o transporte de cargas internacionais. De São José dos Campos, Dani Rivas.
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14: Vamos dar uma olhada também para além do nosso território, saber o que acontece fora do Brasil, as notícias internacionais chegando agora com Camilo Mota. Camilo, claro que a gente começa falando da guerra no Oriente Médio, no horizonte, pelo menos a curto prazo agora, a notícia parece ser boa. Irã e Estados Unidos anunciaram um acordo para cessar a guerra e reabrir o Estreito de Hormuz, o que deve ter reflexo direto, né, no preço do petróleo que disparou nos últimos meses, disparou nas últimas semanas. Muito bom dia para você.
15: Um ótimo dia, Stephanie, um ótimo dia, Mauro. Você que acompanha aqui o Jornal Nova Brasil, é uma ótima notícia que a gente traz aqui depois aí de mais de 3 meses, né, que houve o primeiro ataque aí contra o Irã. O primeiro-ministro do Paquistão, Shehbaz Sharif, anunciou esse acordo entre Estados Unidos e o Irã para encerrar essa guerra começada pelos norte-americanos e israelenses. A informação foi confirmada por Trump, que disse que vai assinar o texto no dia 19 de junho na Suíça. Esse acordo prevê o fim imediato dos ataques, a reabertura do Estreito de Hormuz e novas negociações sobre o programa nuclear iraniano. O secretário-geral das Nações Unidas, Antônio Guterres, celebrou o que ele chamou de passo importante e elogiou a atuação dos países mediadores Paquistão, Catar, Egito, Arábia Saudita e Turquia, e que mostra, inclusive, uma incapacidade de Donald Trump de acabar com essa guerra de forma unilateral. Pode ser considerada, sim, uma derrota tanto para Estados Unidos quanto para Israel, visto que esse acordo prevê o fim das sanções, inclusive dos países europeus, contra o Irã, Hormuz continuar sob o controle iraniano e também não o fim, mas o congelamento do programa nuclear iraniano. Por outro lado, o próprio negociador do Irã, Mohammad Ghalibaf, presidente do parlamento do país, questionou a capacidade de Trump de honrar esse acordo. Ghalibaf indagou isso antes do anúncio do acordo, se os Estados Unidos não tinham vontade de cumprir os compromissos ou não tinham a capacidade para isso. E também chamou Trump de negociador policial, sinalizando aí uma má ou boa negociação. No mesmo dia do anúncio desse acordo, que ainda precisa ser assinado, Israel matou mais 3 pessoas e feriram 6 outras pessoas no Líbano. 2 exigências do Irã eram o fim dos ataques de Israel no país vizinho e a saída das forças israelenses do território libanês. Mas é uma ótima notícia se isso foi de fato assinado no dia 19, Mauro.
10: Tem 2 aspectos aí. Primeiro, que o destino desse cessar-fogo tá muito ligado ao controle ali dos Estados Unidos sobre Israel, para que Israel pare de bombardear o sul do Líbano, e ao controle do Irã sobre o Hezbollah, para que o Hezbollah pare de bombardear Israel. Exatamente. Também, né? Ali eu acho que tá o grande nó para esse acordo de paz. De qualquer forma, foi um avanço muito grande. O petróleo já caiu, o tipo Brent já recuou 4,7%, o WTI, que é o petróleo de referência americana, já recuou mais de 5%, 5,2%. Isso é uma boa notícia para a economia mundial. A reabertura ali do Estreito de Hormuz não é algo simples, não é algo imediato, porque o Irã instalou minas navais ali, né? Então é preciso retirar essas minas e tornar o estreito uma via segura para navegação, mas é claro que só a perspectiva da liberação já tem impactos na economia. Vamos torcer para que dessa vez seja para valer, Camilo. Vamos lá, porque também só se fala disso, Copa do Mundo. E Copa do Mundo não é só dentro de campo, tem muita coisa que acontece fora de campo, coisas boas e coisas não tão boas. O que aconteceu com a seleção da Inglaterra?
15: Digamos que eles foram alvo aí de um furto dos equipamentos, isso antes da estreia na Copa do Mundo, isso no Missouri, nos Estados Unidos, e que causou um prejuízo de aproximadamente $18 mil, ou seja, R$100 mil. Entre os itens que os assaltantes, aliás, as pessoas que furtaram aí esses equipamentos, estavam 3 camisas autografadas, avaliadas em $15 mil, chuteiras e uma bola oficial do Mundial, além de luvas de goleiro e outros objetos curiosos, viu, Mauro? Como 2 leões de pelúcia, aí segundo as informações oficiais, e uma caixa de som, também um conjunto de Lego em formato de tênis da Nike. A maior parte do material já foi recuperada. 2 homens foram acusados de receptação pelas autoridades locais e podem pegar de 1 a 7 anos de prisão. Apesar do episódio, a Federação Inglesa afirmou que nenhum item essencial para a preparação da equipe foi perdido, e os zagueiro Dan Byrne disse que o caso não afetou o ambiente do elenco. Estreia na quarta-feira diante da Croácia, mas teve furto por lá também, viu?
14: Imagina se isso acontece em outros países, hein? Isso aconteceu nos Estados Unidos. Agora, falando ainda das notícias esportivas aí no noticiário internacional, Camilo, nem precisa ser corintiano para admirar aquele movimento da democracia corintiana. E agora o reconhecimento veio de terras internacionais também. Explica essa história pra gente.
15: O prefeito de Nova York, Zohran Mandani, aliás, ele fez trouxe um depoimento para falar sobre a situação política e também do papel do esporte na influência aí de movimentos sociais, e o Timão respondeu, né, também a esse depoimento do prefeito sobre o legado de Sócrates e a democracia corintiana. Na véspera da estreia do Brasil, o prefeito de Nova York afirmou que o esporte também pode ser instrumento de mobilização e lembrou a atuação do ídolo do Corinthians na defesa da democracia durante a ditadura militar, e a gente tem um trechinho aí dessa fala do prefeito Mandani.
16: Brazil versus Morocco. I've been thinking lately about Socrates.
15: Ele fala que tem pensado em Sócrates, não um antigo filósofo, mas o maestro do meio campo brasileiro, que jogava tanto no Brasil, mas nas décadas de 70 e 80, incluindo a Copa do Mundo. Esses foram os anos difíceis no Brasil, justamente por causa da ditadura militar, que impôs o domínio pela força. No Corinthians, o clube que ele capacitou, ele e seus companheiros participaram aí desse movimento e sonhavam com a democracia e começaram esse experimento chamado democracia corintiana. Se você é atacante estrela ou trabalhou, você teve o mesmo voto, e como a ditadura militar torturada e assassinada seus cidadãos, então Kratos levou os jogos para esse movimento, né? E ele coloca aí então a participação dos jogadores do Corinthians nesse movimento super importante, e que também reforçou esse papel e o legado do próprio esporte nessa mudança, nessa transformação da sociedade. Tá aí, recado do prefeito de Nova York.
10: Por enquanto, o futebol brasileiro fazendo bonito mais fora de campo do que dentro de campo,
15: Mauro.
10: Vamos
15: exatamente
10: torcer para que dentro de campo a coisa melhore, mas isso é assunto para daqui a pouco. O Eber Lima daqui a pouquinho tá chegando com todo o noticiário da Copa do Mundo. Camilo, obrigado por enquanto.
15: A gente segue por aqui, Mauro e Stephanie.
10: E a gente segue por aqui também às 6:55, você ficando muito bem informado, muito bem informada no jornalismo da Nova Brasil.

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6: Muito bom dia para você sintonizado na Nova Brasil. Eu sou Stephanie Swerdick e passo aqui para te lembrar que daqui a pouquinho a gente se encontra no Jornal Nova Brasil Salvador. Hoje é segunda-feira e, claro, vou te atualizar com as principais notícias para você começar a semana bem informado. A previsão do tempo e mudanças no trânsito que podem impactar no seu dia. Hoje também Jorge Alan com as notícias do futebol e na coluna Carreira em Movimento com Cristina Voit, mais um episódio sobre inteligência artificial. Espero você daqui a pouquinho. Até já!

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4: 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Hiper XCap, ouvinte Nova Brasil, nesse momento a BR-324 no sentido Salvador tem trechos com lentidão. Apesar desse cenário, quem sai de Simões Filho para a região de Brotas, a BR-324 ainda é a melhor opção de trajeto. 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
6: Seja muito bem-vindo de volta. Obrigada se você já estava aqui na nossa companhia. São 6:59, relógio quase virando. E nós aqui nessa missão de te deixar muito bem informado, muito bem informada. Semana só começando. Então, obrigada para você que escolheu fazer isso aqui conosco na Nova Brasil. A gente está ao vivo em toda a nossa rede em São Paulo, Campinas, Ribeirão Preto, Araçatuba, São José dos Campos e Mococa, também em Brasília, Recife, Salvador, João Pessoa e na região da Mantiqueira, no sul de Minas. No Rio de Janeiro, através da Nova Paradiso. A gente sabe que você provavelmente está nos ouvindo aí no som do seu carro, vai chegando no seu compromisso, vai desligar o radinho sem problema, migra lá para a internet. Dá para você continuar nos ouvindo pelo nosso site, é o novabrasil.com. Dá para baixar o aplicativo da Nova Brasil também, qualquer dispositivo eletrônico. E lá no YouTube tem áudio, tem vídeo, tem aquele espaço generoso para você comentar, para você participar aqui conosco. Não esquece de deixar o seu like e acompanhar também todo o nosso conteúdo por lá. Agora, 7:00, o relógio virou e a gente já vai falar, claro, muito de esporte, muito de Copa do Mundo aqui pra você.
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6: Weber Lima, chegando na área. Weber, muito bom dia pra você. Depois da exibição que a gente viu no sábado, parece que o coro em torno do nome de Neymar aumentou, né? Será que é ele a salvação que a gente precisa? Treinando ele tá, né, Weber? A gente viu.
8: Bom dia, Stephanie, bom dia, Mauro, bom dia, ouvinte da Nova Brasil, é isso aí, né? Neymar fora já causa um problema aí pro senhor Carlo Ancelotti, né? Inclusive, o Neymar está treinando, está fazendo aí a sua preparação aí para a Copa do Mundo, mas eu vejo, viu, Stephanie, Mauro, que vai ser difícil pro Neymar, né? Pelo menos nessa primeira fase jogar e agora também não dá nem pro Brasil empatar mais com essas próximas seleções, né? Oh, a gente acompanhou, quem acompanhou Haiti, Escócia, não dá, são fracas demais, né? Não vejo não vejo possibilidade de um empate do Brasil. Se o Brasil empatar com uma dessas seleções, é melhor já cair na primeira fase, porque realmente será uma vergonha pro futebol brasileiro empatar com Haiti. Como está o que está acontecendo na Copa do Mundo, uma vergonha pro futebol sul-americano e pro futebol europeu, né? Seleções europeias se atrapalhando com equipes de prateleiras bem inferiores, como o futebol sul-americano, né? Que no final de semana tomou uma paulada dos Estados Unidos, Paraguai, fez uma vergonha, tomou um atropelo dos Estados Unidos 4-1. Ontem o Equador perdeu da Costa do Marfim. Para vocês terem uma ideia, a Costa do Marfim é a segunda vez na história que eles ganham de um time sul-americano, de uma seleção sul-americana, né? Foi numa Copa do Mundo, da outra vez foi o Uruguai num amistoso, e ontem o Equador perdeu para a Costa do Marfim. Mas voltando a falar da seleção brasileira, realmente se criou uma sombra maior ainda do Neymar na seleção brasileira. Inclusive, o Ancelotti foi às redes sociais, né? Porque tá todo mundo reclamando, criticando do primeiro tempo apático da seleção brasileira, com jogadores que a gente percebeu, né? Que. Com jogador. Cortou aqui um pouco. Voltei.
3: Estão te ouvindo bem.
8: Então, com jogadores no primeiro tempo apático, o Ancelotti foi às redes sociais e escreveu, né? Ontem demos o primeiro passo na Copa do Mundo e fizemos isso com alegria, o orgulho de representar o Brasil. É só o começo. Seguimos trabalhando e olhando para frente, vamos juntos. Mas foi muito claro que o Ancelotti vai precisar mudar essa equipe. Ele precisa de mais juventude. Deu para perceber que com o Casemiro no meio, com laterais, no caso do Ibanez, que não é lateral, é zagueiro, com alguns jogadores mais à frente, o Rafinha muito abaixo, o Brasil vai precisar mudar. E o tal do Igor Thiago, né? O Igor Thiago me perde um gol de cabeça no começo, que qualquer centroavante mais ou menos cabecearia melhor aquela bola, perdeu uma grande oportunidade, poderia mudar toda a história do jogo. Então acho que o Ancelotti vai precisar de mudanças para a segunda partida do Brasil. Só passando rapidinho, galera, o que tivemos nesse final de semana, né? Já tivemos os jogos do grupo A, do grupo B, mas na sexta-feira tivemos Canadá e Bósnia 1-1, né? O Qatar empatou com a Suíça, uma vergonha pro futebol suíço, né? O Qatar é uma seleção muito pequena, ficou no empate com o selecionado suíço 1-1. Também, além de Brasil e Marrocos 1-1, Haiti perdeu para a Escócia 1-0. Estados Unidos atropelou, fez bonito, fez o futebol de verdade, fez um gol, procurou o segundo, o terceiro, o quarto, e o Paraguai assistiu o jogo 4-1, com jogadores experientes, né? 4-1 para os Estados Unidos. A Austrália derrotou a Turquia, outro resultado surpreendente, 2-0. E tivemos ontem o 7-1 de Alemanha e Curaçao, né, Paulina?
3: Despertou alguns gatilhos por aí, né?
8: Sinais. 7-1, né, pra cima do Curaçao, lá vem eles de novo, né? Costa do Marfim, o Equador 0. A Holanda ficou no empate com o Japão em 2-2. E a Suécia passou o carro por cima da Tunísia 5-1. E a Suécia, né? Suécia, Holanda e Japão podem ser um deles, né? Será o adversário do Brasil na próxima fase. Isso se o Brasil também ficasse passar,
3: se
8: né?
3: Se o Brasil passar, pois é. Mas, ô Weber, eu fiquei bem preocupado. Eu acho que o Brasil classifica, né? Acredito que dá pra ganhar do Haiti, dá pra ganhar da Escócia e classificar ou em primeiro ou em segundo lugar no grupo. Mas eu fiquei bem preocupado, porque eu achei que Holanda e Japão foi o melhor jogo da Copa até agora. Duas seleções, assim, cada uma no seu estilo. Me impressionou muito ali a aplicação tática do Japão, e os caras não desistem e se mantêm no mesmo esquema de jogo até o final e conseguiram arrancar um empate ali no final. A Holanda, um time forte também, um time muito alto. Fiquei preocupado com o próximo jogo do Brasil.
8: É, Mauro, é verdade. E outra, né? Essa questão da Suécia ter goleado a Tunísia, primeiro jogo, esse atropelo aí. A Suécia, se buscar um empate com a Holanda ou o Japão, o Mauro, vai jogar uma das duas mesmo para cima do Brasil, né? A Suécia eu não vejo com futebol para enfrentar o Brasil, mas a Holanda e o Japão sim. Uhum. O Japão, inclusive, né, Mauro, teve uma preparação, um ciclo aí de vitórias surpreendentes, tudo bem que é amistoso, mas pela primeira vez na história ganhou em Wembley da Inglaterra, bateu a Alemanha, bateu o Brasil, venceu o Brasil de Ancelotti, né? Quando o Ancelotti já dirigia a seleção brasileira, a primeira vitória da história do futebol japonês para cima do Brasil. Então, realmente, o jogo foi muito bom, você tem razão, eles se dedicaram realmente à questão tática, e o Japão

0: enfrentar a Nova Zelândia às 10 da noite, horário de Brasília. Mauro.
1: É, o Irã é curioso que a gente fica mais na expectativa de saber de reação de torcida, né? De saber um pouco mais do ambiente do que propriamente do jogo. E hoje tem o Uruguai também estreando, né? Ou a minha tabela tá errada aqui, Uruguai e Arábia Saudita, é isso?
0: Deixa eu ver aqui, Mauro. Então eu acho que fui eu que... É verdade, a série da noite em Miami,
1: tem,
0: né?
1: Essa,
0: Uruguai. É verdade. Uruguai e Arábia Saudita, eu me confundi. Amanhã que nós teremos apenas 3 jogos. Amanhã são 3 jogos, hoje são 4. Grupo H tem Arábia Saudita e Uruguai em Miami com o problema Arrascaeta, né? O Arrascaeta que também, como o Neymar, segue se recuperando aí. Ele teve aquela pancada na Libertadores, né, Mauro? Cuidou da clavícula, ficou tudo certo, mas o treinamento machucou a panturrilha, uma lesão na panturrilha, e passa por uma coisa muito parecida, a lesão muito parecida do Neymar, né? Então, no Uruguai aguardam o retorno do Arrascaeta. E só para fechar, Mauro, em relação ao Irã, se aguarda também se haverá protestos ou homenagens, na verdade, do Irã para as crianças que morreram num ataque, né, na escola, que eles já fizeram isso em amistosos, e todo mundo está aguardando se isso vai acontecer também na Copa do Mundo.
1: É isso aí.
2: Seguimos
1: acompanhando. Pessoal aqui no YouTube, hoje só tá falando de Copa do Mundo. Hoje o assunto é Copa do Mundo aqui.
2: Mas é o alt tab que vai ser a semana inteira, né? A gente de olho no trabalho, mas com olho na Copa do Mundo também. Pelo menos tem alguns jogos aí, depois que a gente já encerrou o expediente, para continuar assistindo em casa, né, Weber? Tem muito assunto, muito papo pra gente até sexta-feira.
0: Tem cada vez mais essa expectativa em relação ao retorno do Neymar e das mudanças, né? Porque não dá para repetir o mesmo time pro segundo jogo. Copa do Mundo é muito rápido, né? O que o Tite errou nas outras Copas, de ficar segurando a mesma equipe até o final, e foi criticado nas duas Copas do Mundo, né? Quando a gente achava que o Tite na segunda faria as mudanças necessárias, não fez, se agarrou aos 11 jogadores e a gente sabe o que aconteceu. Vamos ver se o Ancelotti se desprende do time que ele tem na cabeça, porque com aquele time ali, a gente viu que realmente não dá.
1: Vai ter 4 dias para treinar,
2: muito,
1: né?
2: Bem.
1: Isso é interessante. Tem segunda, terça, quarta e quinta para treinar. Dá para fazer uma mudança e treinar essa mudança. Isso é importante. Vamos aguardar. Weber, obrigado por hoje. Bom trabalho para você. Mais tarde tem mais, né?
0: Valeu, mais tarde tem mais. A gente tem hoje o treino, né, da seleção brasileira no Columbia Park, lembrando que a próxima partida é em Filadélfia contra o Haiti na sexta, às 9:30 da noite, horário de Brasília, na terra, Mauro, de Rock Balboa.
1: Isso aí.
2: E a gente já ouve a trilha sonora, né?
1: Já,
2: e vê
1: pronto.
2: A cena ali.
1: Subindo aquelas escadas, né? Lá,
2: que a gente não fique nas cordas.
1: É isso aí. Valeu, Weber.
2: Obrigada, Weber.
0: Antes de
2: encerrar o esporte aqui, deixa eu só... Eu sei que tá todo mundo de olho em Copa do Mundo, eu sei que tá todo mundo de olho aí no futebol, mas só pra registrar a boa notícia com relação à seleção brasileira, foi a virada no vôlei masculino ontem, hein? Nossa senhora, que jogo pegado. É claro que a gente tava com um olho na Copa do Mundo, um olho também na seleção brasileira na Liga das Nações de Vôlei Masculino. O Brasil começou perdendo pra Argentina, mas fechou o jogo ontem, virou em 3-2 contra a Argentina e termina a primeira semana da Liga das Nações de maneira invicta, se despede daqui de Brasília invicto na Liga das Nações. Tá aí, tá registrado, Mauro.
1: Pelo menos uma seleção brasileira ganhou, né, Steph?
2: É isso, e as meninas também já tinham feito isso semana passada. Então agora boa notícia por conta da seleção masculina de vôlei, vai.
1: Vamos lá. São 7:12. Falamos de Copa do Mundo, agora vamos saber o que vai acontecer nesta semana. As expectativas, as perspectivas na semana política, o Diego Amorim tá chegando.

0: Bom dia, Diego Amorim, o que que vens por aí?
1: Bom dia, Mauro Taliaferri, bom dia, Stephanie Alves, ouvinte da Nova Brasil em todo o país, uma excelente semana pra gente, que seja leve, produtiva na medida do possível e vitoriosa, se possível também, a depender da chuva na Copa do Mundo. Mas vamos lá, acabou de sair, tá aqui.

0: Sim, aqui mais uma rodada da pesquisa da corrida presidencial, BTG Nexus. Presidente Lula no primeiro turno, no principal cenário de pesquisa estimulada, quando os nomes são apresentados ao entrevistado, está com 42%. Flávio aparece em segundo, Flávio Bolsonaro, com 33%. Segundo turno, que é o que mais interessa na cabeça de muita gente, o Lula está com 49%, cresceu 2 pontos percentuais em relação à última pesquisa, e o Flávio manteve os 43%, mas aí há uma ampliação então da diferença, da vantagem do Lula, candidato à reeleição, para o Flávio Bolsonaro, 49-43 nessa pesquisa que acaba de ser divulgada para segundo turno. Isso certamente vai continuar repercutindo. O que a gente está vendo é um movimento desde aquela crise lá do áudio do Flávio cobrando dinheiro do Daniel Vorcaro, de chamados eleitores independentes, também chamados pejorativamente de isentões, que estão indo para o Lula, candidato à reeleição. É isso que a gente está vendo, né? O Flávio está conseguindo até manter ali a base dele, o Lula não cresce espontaneamente, ganha desses que estavam indecisos, ganha desses que diziam que não iam votar, tá mais esse movimento chamando a atenção dessas pesquisas que estão sendo apresentadas nos últimos dias. A pesquisa do final da semana passada mostrava isso também, o Lula ganhando votos independentes, assim chamados. Por falar nele, Lula, ele já está na França para participar como convidado da reunião do G7, com a grande expectativa do encontro com o presidente americano Donald Trump, e obviamente na pauta o chamado tarifaço, né? Vão conversar, se encontrarem, o tema principal da conversa vai ser essa proposta de um novo tarifaço contra o Brasil. Já aqui em Brasília, no Congresso Nacional, Stephanie, Mauro e ouvinte, na Câmara a atenção vai se voltar para uma previsível e esperada votação de um projeto do fim da escala 6x1. Aí o ouvinte vai se perguntar, mas de novo, não acabou de votar? É, vai ser votado um texto igualzinho à PEC, que é uma proposta de emenda à Constituição, que muda a Constituição, mas agora vai ser votado um projeto com o mesmo teor. Para quê? Para destravar a pauta, porque esse projeto foi enviado pro governo, do governo para o Congresso como regime de urgência e está travando a pauta, ou seja, não se pode votar mais nada enquanto não se votar esse projeto. Então, uma expectativa de se votar esse projeto na Câmara para liberar a pauta, mas essa discussão da 6x1 já avançou entre os deputados, agora está lá na mão do Davi Alcolumbre, do outro lado do Congresso, no Senado Federal. Davi Alcolumbre, que vem recebendo aí diversos empresários e diversos setores para tratar de situações específicas envolvendo aí o fim da escala 6x1, sem expectativa de votação no horizonte no Senado, por enquanto, dessa temática. No Judiciário, Stephanie e Mauro, para a gente caminhar aqui na nossa agenda da semana, o destaque é a primeira turma do Supremo Tribunal Federal, que amanhã, terça-feira, deve julgar o Eduardo Bolsonaro, filho do ex-presidente, que está morando nos Estados Unidos já há um tempinho. Ele é acusado de articular internacionalmente lá nos Estados Unidos contra o Brasil, favorecendo ali o tarifaço e também aquelas punições que nós tivemos a ministros do STF com a Lei Magnitsky. Então, amanhã, na primeira turma do Supremo, o Eduardo Bolsonaro vai ser julgado. Na economia, semana de super quarta na economia, previsão de mais um corte na Selic aqui no Brasil, taxa básica de juros da economia, hoje está em 14,5% ao ano. Há uma previsão majoritária de que tenhamos mais um corte de 0,25 ponto percentual, mas atenção, investidores, empresários e brasileiros, crescem as apostas aí nas últimas horas de que os juros possam parar e continuar como estão em 14,5, todo mundo de olho na inflação e também na questão internacional, mas que tem novidade na questão internacional, né? Estados Unidos fecharam acordo com o Irã para um acordo de paz, mas a reabertura do Estreito de Hormuz ainda não deve ser imediata. E por fim, isso acaba esbarrando na política também, Stephanie Mauro, a gente teve repercussões aí nos últimos momentos do fim de semana, para além da Copa do Mundo, de duas grandes tragédias, né? Da sociedade, uma no Rio de Janeiro, essa batida de helicópteros com 6 mortes, outra aquela jovem, uma tragédia inacreditável, jogada da ponte sem corda de segurança, em Limeira, no interior de São Paulo, tudo isso acaba fazendo com que lideranças políticas, ainda mais em ano eleitoral, também se manifestem, se posicionem. Quanto mais eles opinarem, eles acreditam assim, melhor para eles também eleitoralmente. Semana agitadinha, apesar de Copa do Mundo, vocês estão vendo, né?
1: É, bastante coisa, tem bastante coisa. Tô dando uma olhada aqui em alguns outros dados dessa pesquisa que você mencionou, Diego. Por exemplo, a rejeição do Flávio Bolsonaro, do senador Flávio Bolsonaro, chegando a 52%, né, nessa pesquisa BTG Nexus. O presidente Lula, com aí para comparação, é rejeitado por 47% dos entrevistados. Então a rejeição a Flávio Bolsonaro subindo um pouquinho aí, alcançando 52%, enquanto a de Lula fica em 47%. Eu não sei se você chegou a, se existem dados, Diego, nessa pesquisa sobre a avaliação do governo. Não sei se ela traz algum dado sobre isso, porque é uma informação que todos os estudiosos de pesquisas dizem que nesse momento é interessante olhar para a avaliação do governo, mais do que até para cenário de segundo turno, olhar para a avaliação do governo. Eu não encontrei se tem algum dado sobre isso, Diego.
0: Tô aqui com eles em mão já. Avaliação do governo, vamos lá, ruim, péssimo, aumentou de 40 para 41, ótimo e bom, também aumentou um ponto percentual de 37 para 38, e aqueles que acreditam que o governo Lula está regular, houve uma queda de 22 para 21, um ponto percentual, então ficou ali estável, subindo um pouquinho ruim, um ponto percentual subindo, mas aí também subiu o ótimo e bom, e o regular caiu um ponto percentual, sem muitas variações significativas nesse momento, Mauro.
1: É, e em termos aí de intenção de voto, que a gente está vendo uma convergência, né, da maioria das pesquisas, para o Lula abrindo uma vantagem, saindo inclusive da margem de erro, né, essa vantagem do Lula, principalmente no segundo turno, e o Flávio Bolsonaro caindo um pouco ali, mas nada também tão dramático que eventualmente inviabilize uma candidatura dele. A gente segue acompanhando. Obrigado por hoje, Diego.
0: É isso aí, jogo aberto ainda. Lula animado com esses números, o Flávio Bolsonaro também já precificando um segundo turno com o presidente, mas com aquela esperança de que ainda tem jogo e de que dá para virar no segundo turno. Vamos acompanhando. Mauro, excelente semana pra gente. Coragem, até amanhã.
1: Valeu, Diego.
2: Obrigada, Diego. Agora 7:20, a gente volta a girar com a nossa reportagem.
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2: Vamos trazer mais assuntos que importam no comecinho da sua semana. Agora o nosso desembarque aqui na Capital Federal para falar sobre esse filme, né, que retrata a vida de Jair Bolsonaro. Mário Frias exibiu o trailer do filme sobre Bolsonaro durante a homenagem que estava sendo realizada lá em Campinas. Essa produção está no centro de questionamentos sobre o seu financiamento, quem pagou por esse filme milionário, e virou alvo de uma apuração também no Supremo Tribunal Federal. A Stephanie Ferreira vai trazer mais informações para a gente ao vivo agora aqui de Brasília. Muito bom dia.
4: Bom dia, Stephanie, Mauro, ouvinte da Nova Brasil. Exatamente, o deputado federal Mário Frias exibiu dentro da Câmara de Vereadores de Campinas o trailer do filme Dark Horse, produção sobre a trajetória do ex-presidente Jair Bolsonaro. Frias foi homenageado no Legislativo Municipal no sábado e usou parte do discurso para defender o projeto que está no centro de uma apuração sobre o financiamento do longa. Essa investigação iniciou aí após as reportagens do Intercept apontarem tratativas envolvendo o senador Flávio Bolsonaro e Daniel Vorcaro. A Polícia Federal apura se dinheiro atribuído a Vorcaro foi usado na produção do filme ou se teve outra finalidade. No discurso, Frias, que é produtor executivo do filme, negou irregularidades e disse que na época da captação ninguém sabia quem era Vorcaro. Vamos ouvir.
5: Eu quero mostrar para vocês aqui, são 2 minutinhos de vídeo. É um filme que a gente fez na raça, com muita garra, e que estão tentando de qualquer maneira incriminar o Flávio por algo que jamais pode ter sido considerado crime. Durante o período em que a gente captou esse projeto, ninguém sabia quem era Daniel Vorcaro, a não ser uma pessoa de sucesso que financiou a Globo, que financiou o Metrópolis, que financiava eventos da Fórmula 1, que investia em eventos do Judiciário. Diferente de outros recursos que ninguém mais fala, porque hoje a única coisa que se fala é sobre o Flávio. Quer dizer, a gente não pode ser burro, a gente tem que usar o nosso raciocínio. Então acabaram os escândalos? Acabou os 129 milhões sem contrapartida para ninguém? Estamos discutindo um investimento num filme que não foi feito na sua totalidade por essa pessoa? Então eu quero mostrar para vocês agora que o filme existe. O filme está sofrendo uma perseguição absurda, está praticamente sendo censurado e ser exibido no Brasil.
4: Pois é, depois dessa fala, Frias exibiu o trailer do filme aos vereadores. No Supremo, Mário Frias nega ter destinado emendas parlamentares para bancar o longa. Flávio Bolsonaro também nega irregularidades e a produtora afirma que não recebeu dinheiro de Daniel Vorcaro. No meio disso tudo, o filme ainda não tem data confirmada para estrear nos cinemas brasileiros e o caso segue sob investigação, Stephanie.
2: É isso, obrigada, Stephanie Ferreira, falando direto aqui de Brasília.
1: 7:24, o Diego Amorim se referiu a esse caso. Vamos a outras informações sobre o caso dos helicópteros que se chocaram no ar no Rio de Janeiro. 6 pessoas morreram nesse acidente aéreo que aconteceu no Recreio dos Bandeirantes. Essas aeronaves colidiram no ar, caíram num pátio ali onde havia diversos veículos estacionados. As informações chegam com o repórter Sérgio Leão.
6: Uma colisão e queda de 2 helicópteros no Recreio dos Bandeirantes, aqui no Rio, causou a morte de 6 pessoas nesse domingo. As aeronaves caíram num terreno de uma igreja abandonada que havia sido alugado por uma empresa de carros. Entre os mortos estão o cantor americano Oliver Tree e o youtuber argentino Gaspar Dias. O helicóptero que levava os dois e os produtores, um modelo conhecido como Esquilo, explodiu ao atingir o solo. As chamas se alastraram pelos veículos elétricos, o que causou mais explosões. Oliver Tree era um músico norte-americano conhecido pela persona excêntrica com visual caricato, com cortes de cabelo e roupas exagerados. Gaspar Dias, conhecido como Gasp, foi um criador de conteúdo argentino conhecido pelo seu humor irreverente e provocador, com vídeos de abordagens espontâneas a desconhecidos nas ruas de Buenos Aires, marcados pela saudação Buenas e por sua voz grave. Do Rio de Janeiro, pela Nova Paradiso, Sérgio Leão.
3: Essencial.
2: Outro assunto que também repercutiu muito no fim de semana e que o Diego Amorim apontou pra gente na coluna dele, que vai ser usado também por alguns pré-candidatos, né? Assuntos polêmicos sempre sendo usados pelos pré-candidatos em suas corridas. É esse de uma menina, uma jovem de 21 anos, que foi arremessada sem corda por funcionários de uma empresa de rope jump. E a prefeitura de Limeira, no interior de São Paulo, onde esse caso aconteceu, anunciou que vai processar o governo federal por esse assunto. O corpo de Maria Eduarda Rodrigues Freitas foi enterrado na manhã de ontem em Jandira, na Grande São Paulo. Em um vídeo, é possível ver o momento em que 3 funcionários uniformizados arremessam essa jovem, a Maria Eduarda, sem corda. Os 3 foram presos em flagrante, suspeitos de homicídio com dolo eventual. Ontem, a Justiça de São Paulo converteu a prisão deles em prisão preventiva. Os presos são Luiz Felipe Feliciano Egoroff, Maicon Fernandes Sintra e Vitor de Freitas Gonçalves. Outras 3 pessoas também foram detidas, mas já liberadas.
1: Em nota, a Prefeitura de Limeira, chefiada por Murilo Félix, do Partido Podemos, disse que a responsabilidade pela fiscalização, manutenção e controle de acesso à Ponte do Esqueleto é do governo federal. Também em nota, a Secretaria de Patrimônio da União, do Ministério da Gestão, disse lamentar, abre aspas, a morte trágica de uma jovem durante atividade esportiva não autorizada na Ponte do Esqueleto, no município de Limeira, fecha aspas. O Ministério conta que o local faz parte do patrimônio da extinta Rede Ferroviária Federal, pertence a trecho não implantado do ramal da rede ferroviária entre Limeira e Cordeirópolis, no interior no interior de propriedades particulares e que a transferência patrimonial para a Superintendência da Secretaria de Patrimônio da União em São Paulo foi concluída em março deste ano. Caso absolutamente chocante, né? E
2: Mauro,
1: diga.
2: Deixa eu trazer um relato até pessoal, porque meu marido é de Limeira, no interior de São Paulo, e uma vez ele falou desse lugar, ele citou, e a gente, muito curiosamente, fomos lá ver o que é isso, assim, é um absurdo, é absurdo atrás de absurdo, porque é uma área alta, a gente tá falando realmente da construção de uma ferrovia, então você sobe para chegar nessa ponte e não há proteção. Ali há crianças que levam bicicletas para fazer trilha, ali tem gente que amarra a corda e se joga sem o menor preparo. Então, assim, ó, não há fiscalização nesse ponto. Eu saí de lá absolutamente chocada, assim, ó. Eu não tenho muito problema com altitude, mas prefiro fazê-lo quando há alguma proteção em volta. Ali não há nada, não há nenhuma proteção, não há uma sinalização para quem visita falando quais são os riscos envolvidos. Então, assim, ó, é um descaso o que acontece nesse lugar. De quem é a responsabilidade, se é da prefeitura, se é do Estado, se é da União, não sei. Mas alguém precisa tomar conta daquilo ali, porque é realmente, assim, ó, é risco, a gente tá falando de absurdos, até agora a morte de uma jovem ser registrada.
1: A sensação que dá é que tem um pouquinho de responsabilidade de cada um ali, né? Do Estado não tenho muita certeza, mas da União, pelo fato de ser parte ali da rede ferroviária federal e da própria prefeitura, que precisa fiscalizar determinadas atividades, inclusive essa atividade aí dessas pessoas que, né, desse rope jump, dessa empresa que estaria fazendo essa atividade sem ter autorização para isso, é preciso que se verifique também se a Prefeitura de Limeira deixou de fiscalizar esse tipo de atividade e os próprios acessos a esse local também. Você tem toda a razão. Obrigado por hoje, Stephanie. Você fica com o pessoal.
2: Valeu,
1: aí,
2: Mauro,
1: do Distrito Federal.
2: Agora olho no quadradinho, amanhã tem muito mais.
1: Obrigado por hoje. Stephanie Alves fica com você que está em Brasília, eu fico com você que está em São Paulo. Para você de todo o Brasil, você segue com o noticiário da sua região. Jornal Nova Brasil em edição nacional volta amanhã a partir das 6:30 da manhã. Obrigado por sua companhia, uma ótima segunda-feira para você.
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20: Olá, muito bom dia, excelente semana. Trânsito bem complicado pela BR, sentido Salvador, altura de Valéria. Pra você que vem do interior do estado, Simões Filho vai até a paralela, desvie pela estrada do Cia. 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
22: Agora às 7 horas 34 minutos em Salvador. Muito bom dia para você sintonizado na Nova Brasil. Desde cedo acompanhando o nosso jornalismo, agora com o Jornal Nova Brasil Salvador, trazendo as principais notícias e informações da capital baiana e da Bahia para você começar essa semana bem informado. Hoje é segunda-feira, dia 15 de junho. Eu sou Stephanie Swerdick e fico com você até às 8 horas, te atualizando. E lembro a você que pode nos acompanhar aí do outro lado do seu rádio, transitando pela cidade, mas também com a internet você pode levar a nossa programação onde quer que você esteja. Eu te lembro do nosso aplicativo e site da Nova Brasil à sua disposição e da nossa transmissão ao vivo. Você pode nos acompanhar com imagens no YouTube. Basta acessar o nosso canal Jornalismo Nova Brasil para também interagir através do chat. Pode mandar sua mensagem no WhatsApp da Nova Brasil, que é o 993-47-1047. E agora a gente já segue para os destaques desta segunda-feira. Tempo muda em Salvador e previsão indica chuva e trovoadas nos próximos dias. Painel do Ministério Público aponta mais de 615 milhões de reais em gastos com atrações juninas na Bahia. Obra altera trânsito na região da Cidade Baixa a partir desta segunda-feira. Jorge Alan traz as notícias do futebol. E na coluna Carreira em Movimento, Cristina Voit traz mais um episódio sobre inteligência artificial.
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22: Vai falar sobre a previsão do tempo para saber como é essa virada de clima aqui na capital baiana esta semana.
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22: Olha, depois de uma frente fria intensa, tivemos a semana passada com um predomínio de sol aqui na capital baiana, mas o clima não deve permanecer assim nesta semana. A gente já percebe aí esse início de segunda-feira, inclusive com a mudança bastante aí com o tempo nublado já nesse início de segunda-feira. E a previsão indica que o tempo deve voltar a ficar instável aqui na capital baiana nos próximos dias. De acordo com a previsão meteorológica, para esta segunda-feira, pouco sol sol, algumas nuvens no céu e há expectativa de chuva na capital baiana a qualquer hora do dia. As temperaturas variam entre a mínima de 22, a máxima de 29 graus. A sensação de calor pode permanecer aí, principalmente durante a tarde, mas a gente vai ter aí a possibilidade de chuvas a qualquer momento, com o tempo abafado. Então, a gente teve ali aquele período mais fresquinho. Então, apesar da chuva, a gente vai ter calor nesses próximos dias devido a uma massa de ar quente que predomina aqui na região da capital baiana e também na Bahia. Para amanhã, terça-feira, o clima permanece assim instável. A gente volta a ter uma estabilidade na quarta, mas na quinta-feira o cenário volta a mudar e é a partir daí que são esperadas aí, inclusive, algumas trovoadas aqui na capital baiana com a volta da chuva a partir da quinta-feira. A gente segue de olho na previsão do tempo e trazendo ao longo da semana a atualização para você. Minutos e eu já sigo trazendo aí alerta para você, motorista, principalmente que trafega na região da Cidade Baixa. Já fique atento, porque a partir de hoje, segunda-feira, ali as obras que acontecem na região da Rua Barão de Cotegipe, nas proximidades da Praça Irmã Dulce, do Hospital da Mulher, vai ser totalmente interditado esse trecho para a realização de obras de drenagem executadas pela Condé. De acordo com a Transalvador, a intervenção é necessária para conectar a rede de drenagem na Rua Fernando Alves à Praça Irmã Dulce. Essa interdição será dividida em duas etapas, então você já fica atento. Por causa dos festejos juninos, esse bloqueio vai acontecer em dois períodos. A primeira etapa, que começa hoje e vai até a quinta-feira, dia 18. Em seguida, essa via, que ficará totalmente bloqueada até a quinta, ela volta a ser liberada totalmente para esse período do São João, a partir do dia 19. E a segunda fase dessas intervenções estão previstas aí para ocorrer logo após os festejos juninos, a partir do dia 25 de junho, até o dia 1º de julho. E aí uma nova interdição vai acontecer ali na região da Cidade Baixa. Motoristas devem ficar atentos às sinalizações, porque durante essa interdição, os condutores que seguem ali pelas avenidas Luiz Tarquínio, Caminho de Areia ou Dendezeiros devem utilizar um desvio que será implantado em um bolsão de estacionamento da Zona Azul, que fica ali bem ao lado da Praça Irmã Dulce. Após esse trecho que será bloqueado, os veículos poderão retornar à Rua Barão de Cotegipe. A Transalvador informou que as vagas regulamentadas de estacionamento serão mantidas, apesar desse desvio utilizar parte do estacionamento. O órgão informou que também vai reforçar toda a sinalização na área e agentes de trânsito estarão por lá também para orientar motoristas, pedestres e usuários de transporte que serão impactados também de alguma forma com a execução desses serviços. Semana que antecede o São João aqui na Bahia, a gente já tem mais informações, principalmente atualizações sobre o chamado painel de transparência dos festejos juninos do Ministério Público da Bahia. Já estão registrados aí mais de 410 municípios, ou seja, quase a totalidade das cidades baianas, sobre os gastos públicos com as atrações artísticas para os festejos deste ano. De acordo com o Transparentômetro, foram registrados mais de 615 milhões de reais em recursos públicos destinados à contratação de artistas, contemplando aí mais de 4.300 apresentações e cerca de 2.100 atrações. Dos 417 municípios baianos, apenas 7 não cadastraram informações no sistema. São eles Dário Meira, Firmino Alves, João Dourado, Potiraguá, Rodelas, Santa Terezinha e Sítio do Mato. Essas cidades terão 24 horas para encaminhar ao Ministério Público da Bahia um pedido de reconsideração, caso exista alguma divergência entre o envio dessas informações e o cadastro no painel. Entre os municípios participantes, né, os 410 da Bahia, cerca de 380 informaram que vão realizar festejos juninos com contratação de atrações artísticas. Outros 28 comunicaram, né, registraram seus dados lá, mas que não vão promover eventos desse tipo no período junino. O painel da transparência agência reúne dados sobre artistas contratados, valores dos cachês, fontes de recursos e programação das apresentações realizadas aí entre o dia 1º de maio, ou seja, nesses festejos pré-juninos, até o dia 31 de julho. Nessa edição, a plataforma passou a contar com uma nova aba chamada Cachês e que permite à população, inclusive, consultar o valor médio pago aos artistas desde 2023, fazendo aí uma média, além do percentual de aumento, né, nessa escalada aí de 2023 até agora 2026. Embora essa primeira etapa tenha sido concluída, o sistema permanece aberto até 31 de julho para que os entes públicos possam incluir as informações sobre essas contratações ainda em andamento ou as não finalizadas. A gente vai seguir acompanhando, inclusive os municípios e órgãos, né, que participaram dessa iniciativa vão receber o chamado selo de transparência em uma cerimônia pública que está marcada para amanhã, dia 16, às 9 horas, na sede do Ministério Público. E a gente vai continuar de olho no São João da Bahia e trazendo atualizações para vocês. Falando em São João, na semana passada falamos aqui sobre a implantação do ponto facultativo pela Prefeitura de Salvador aos servidores municipais e o governador Jerônimo Rodrigues também anunciou o ponto facultativo nas repartições públicas estaduais da Bahia, também valendo para os dias 22 e 23 de junho, datas que antecedem aí o tradicional feriado do São João, que é no dia 24 de junho. Esse decreto já está publicado no Diário Oficial do Estado, junto com as regras para compensação da jornada pelos servidores. Sete horas, 43 minutos e a gente segue para o futebol. Vamos ver o que é que Jorge Alan traz pra gente nesta segunda-feira.
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22: Bom dia, Jorge.
0: Bom dia, Stephanie, amigas, amigos da Nova Brasil Salvador. Um empate a ser agradecido. Assim foi a estreia da seleção brasileira na Copa do Mundo 2026, na partida contra a seleção de Marrocos, no último sábado. A equipe comandada pelo italiano Carlo Ancelotti deixou muito, muito a desejar. A única coisa positiva a se destacar foi o primeiro tempo de Vinícius Júnior, que foi decisivo para o Brasil conseguir pelo menos esse empate. A seleção deu muitos espaços na defesa, como no gol sofrido aos 20 minutos. O meio-campo foi lento, criatividade beirando zero. E na frente foi Vinícius Júnior e só. Aos 31 minutos, ainda no primeiro tempo, empatou em uma bela jogada individual. Após a partida, enquanto os marroquinos lamentavam não ter vencido, do lado do Brasil, só desculpas. O até então sempre simpático treinador Carlo Ancelotti foi ríspido e lacônico na entrevista pós-jogo. E no estilo Rogério Ceni, cheio de desculpas, assim como os jogadores também. Foi o calor, foi o campo, foi a ansiedade. Ansiedade de uma seleção cheia de jogadores para lá de experientes que enfrentaram uma seleção em renovação. No outro jogo do Grupo C, a Escócia venceu o Haiti com muita dificuldade, 1-0. O Haiti é o próximo adversário do Brasil. Uma equipe fraca. Dentre as 48 seleções que estão na Copa, somente a Nova Zelândia está pior no ranking da FIFA. O Haiti é de número 83. A Nova Zelândia 85. E faltando duas rodadas para terminar a primeira fase, o Campeonato Baiano da Série B, a segunda divisão, já tem 3 times garantidos na fase seguinte, que já é a semifinal. O líder Fluminense de Feira, que nessa 7ª rodada goleou o Jacobina por 6-0, chegou a 21 pontos. O vice-líder SSA, que goleou também 8-0 no Camaçari, está com 18 pontos. E o terceiro colocado, Barreiras, que deu 2-1 no Leônico e também chegou aos 18 pontos. O quarto colocado, Feira, goleou também 7-0 no Grapiúna. Está com 15 pontos. Pode ser alcançado apenas pelo Redenção, que deu 1-0 no Vitória da Conquista e chegou a 10 pontos. Os dois, Redenção e Feira, se enfrentam na próxima rodada. O empate garante o Feira na semifinal. É isso aí, Stephanie. Até quarta.
22: Tá aí, eu tô com o Jorge Alan, viu? esperando aí uma reação da nossa seleção brasileira, né? Passou pelo Marrocos aí nesse empate, mas a gente sabe, né? Time forte e esperando que a gente tivesse uma atuação melhor. Temos aí pela frente mais duas partidas dessa primeira fase, né? Jogos iniciais da seleção brasileira na Copa do Mundo. A gente já fica de olho aí no próximo dia 19 contra o Haiti e aguardando ver como é que o time entra em campo e aproveitando aí esse clima de vamos entrar aí na Copa do Mundo, saber toda essa dinâmica. Acabei começando, inclusive, a ver a série, né, minissérie da Netflix, são poucos episódios, mas que traz aí a reconstrução da lendária campanha da seleção brasileira para o Tri em 70, né, que é a série Brasil 70, a saga do Tri. E vou dizer, viu, o coração chega, palpita e dá aquela esperança de vamos reagir com a ajuda da torcida, todo mundo aí no clima, quem sabe a gente já entra diferente nessa segunda partida do Brasil na Copa do Mundo 2026. 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

0: gente segue trazendo mais informações, balanço aqui, dados, agora falando da área de saúde, sobre o mercado da Bahia para os medicamentos de tirzepatida trazidos ilegalmente do Paraguai, tem se espalhado pelo Brasil, na Bahia não é diferente, medicamentos vendidos por preços inferiores aos disponíveis oficialmente, aqueles produtos que passam por, né, inspeção e tem autorização da Anvisa, aqueles que não, vindos do Paraguai, que não passam por essa inspeção, levantam preocupações sobre a sua procedência e composição, e a expansão desse mercado vem preocupando aí autoridades, profissionais de saúde, justamente alertando para o risco da utilização de substâncias que não têm um rigor de controle sanitário. A própria autoridade sanitária do Paraguai já emitiu alertas sobre a circulação de versões falsificadas desses medicamentos e as apreensões, né, da Receita Federal, realizadas em parceria juntamente com a Polícia Federal, cresceram de forma expressiva aqui no Brasil, e a Bahia é um dos estados onde a gente tem aí um número elevado dessas apreensões. Entre maio e dezembro do ano passado, foram apreendidas mais de 7.400 unidades, isso aí falando dados Brasil. Isso pula desse número aí de cerca de 7.400 para mais de 71.700, né, medicamentos apreendidos. É uma alta superior a 860%. Então, o avanço desses frascos e medicamentos tirzepatida, né, marcam aí esse olhar da nossa vigilância sanitária para o cuidado com esses produtos. A gente também já deixa esse alerta aqui para você. Agora 7:50 e a gente vai dar aquela girada para trazer a nossa coluna Carreira em Movimento. Já quero saber o que Cristina Voigt traz essa semana sobre inteligência artificial, mercado de trabalho, principalmente você que está aí de olho na sua carreira, já fique atento.
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0: Bom dia, Cristina.
2: Bom dia, Stephanie. Bom dia a todos os ouvintes. Você está aqui no Carreira em Movimento para transformar dúvidas em direção. E o nosso tema é: a IA não mexe apenas com ferramentas, ela mexe com a nossa identidade profissional. E aí, como é que você se sente em relação à IA? Porque ela mexe como nós nos percebemos como profissional. Por isso que às vezes a gente sente medo, resistência ou até se sente ameaçado pela IA ou pela tecnologia. Porque temos medo de perder valor, espaço, identidade, o lugar seguro. Então pergunte, o que a IA desperta mesmo em você? Porque a IA não mexe apenas com ferramentas, mas com a nossa competência, com o medo de ficar para trás. E aí a gente pergunta, qual é mesmo o meu valor diante de uma máquina que produz, escreve, analisa e responde? E aí meu interesse como psicóloga e comportamento humano, né, diante de tantas mudanças que a gente tem vivido, principalmente em relação à tecnologia, é que a resistência à IA não é só ignorância, é uma tentativa de se proteger, a própria história, a própria identidade. Então a pessoa não está apenas rejeitando uma tecnologia, ela pode estar perguntando, será que ainda vou ser necessário? Por isso que o caminho não é o pânico, mas também não é um encantamento ingênuo. O caminho é a aproximação consciente da IA. Comece pequeno, comece usando a IA no seu dia de trabalho, veja como ela pode automatizar de forma produtiva seus processos, preparar uma reunião, revisar um texto para você, mas você não vai entregar a autoria, porque você vai ler, você vai questionar, você vai pensar e você vai analisar diante do seu contexto as respostas que a IA vai trazendo para você. E aí, a responsabilidade pela escolha de como você vai levar isso no seu ambiente de trabalho para as relações das pessoas, é aí que você vai fazer a diferença. Então, medo, curiosidade, irritação, vergonha de não saber, alívio, são emoções que fazem parte da aprendizagem. A IA pode reconhecer padrões, mas é o ser humano, é você que vai construir sentido nas suas relações de trabalho. E talvez o grande desafio profissional é usar a IA para ampliar nossa capacidade, sem abrir mão do pensamento crítico, da ética, da presença e da consciência. E aqui nós encerramos hoje o Carreira em Movimento para transformar dúvidas em direção.
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0: Aí, perfeito, e de fato, né? Temos uma importante ferramenta nas mãos, e sim, a gente pode olhar para ela principalmente como uma aliada e como, né, Cristina trouxe aí de que forma a gente pode trazer para o nosso dia a dia, né, para complementar, para ajudar, para encurtar caminhos e para, sim, crescer carreiras, por que não? E a gente vai seguir de olho nos temas aqui da nossa coluna Carreira e Movimento. Você também pode mandar sua sugestão aqui, o que é que você quer saber sobre carreira, mudança de profissão, mudança de atuação no mercado de trabalho, ferramentas à sua disposição. Cristina Voigt toda semana vai trazer aqui uma temática e você também pode contribuir, traz aqui a sua sugestão de tema, pode mandar no nosso WhatsApp também, 993471047. E mais um assunto que seguimos de olho: o Ministério Público da Bahia tem apurado irregularidades possíveis aí após a ampliação dos espaços que compõem a Zona Azul aqui em Salvador. A informação foi divulgada no Diário Oficial da Justiça na semana passada. As mudanças foram publicadas no dia 5 de maio pela Transalvador e, segundo o Ministério Público, apesar dos novos ajustes, o órgão não corrigiu aí problemas que já tinham sido apontados em portarias anteriores. Entre as falhas apontadas pelo Ministério Público estão a dificuldade para realizar o pagamento da tarifa, também a inadequação do sistema para executar o serviço e o número reduzido de guardadores credenciados como alternativa para os motoristas, além do aplicativo. A suposta irregularidade é descrita como prática abusiva em relação ao consumo. Além do órgão de trânsito, a Transalvador, a portaria do Ministério Público cita também a Prefeitura Municipal, e a gente vai seguir acompanhando essa investigação e apuração de possíveis irregularidades na ampliação da Zona Azul aqui na capital baiana pelo Ministério Público. Agora 7:56 e pra gente fechar a nossa edição de hoje, vamos trazer aí Rafael Sarmento com a nossa coluna Desaperte a Mente e aquela reflexão para você começar bem a sua semana.
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4: Muitas pessoas passam a vida inteira acreditando que precisam ser amadas para se sentirem completas. E é aí que nasce grande parte do sofrimento, porque quando o nosso valor depende da presença, da aprovação ou do afeto do outro, entregamos a nossa paz para algo que não controlamos. Amar e ser amado é uma das experiências mais bonitas da vida, mas existe uma liberdade que nasce quando você descobre que continua sendo inteiro, mesmo quando alguém decide partir. Talvez o verdadeiro amor não comece quando alguém chega. Talvez ele comece quando você deixa de abandonar a si mesmo. Eu desejo a você uma maravilhosa semana, cheia de vitalidade e de bons desafios. E se você gostou desse conteúdo, me segue no Instagram, @RafaelSarmentoPsicoterapiaOnline.
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0: E assim a gente se despede às 7:58 na capital baiana, desejando já um excelente início de semana para você. Muito obrigada pela companhia. A gente fica por aqui com essa edição do Jornal Nova Brasil Salvador, mas te lembro que ao longo do dia a gente volta na nossa programação de hora em hora. Eu trago para você notícias e atualizações do jornalismo Nova Brasil. Você fica agora com a nossa programação musical na companhia de Érica Saraiva, e amanhã nosso encontro aqui às 7:30. Eu te espero. Uma ótima segunda-feira. Tchau, tchau.
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15: Atenção para o trânsito carregado pela BR-324, sentido Salvador, ali nas mediações da Jaqueira do Carneiro, além da retenção na altura de Valéria. Se você sai de Paripe e vai até a região do comércio, muito melhor encarar a suburbana, com trechos de intensidade. 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

Essa foi Fernanda Takai, foi Patufu com Depois, antes teve Fagner, Guerreiro Menino. 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

Nova Brasil, mais que moderna brasileira, Jota Quest com Dias Melhores, versão acústica. Antes teve Elis Regina para Lennon e McCartney. Agora, 8 horas e 43 minutos. Aquele bom dia especial para você.

0: Tá aí o som de Barão Vermelho, encerrando sob medida dessa hora, que retorna a qualquer momento durante a programação da Mais Que Moderna Brasileira. Agora 2 minutos para as 9 da manhã.
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3: A Operação São João 2026 terá esquema especial de segurança em toda a Bahia. O investimento do governo do estado será de R$45 milhões e a ação vai contar com mais de 27 mil profissionais, reforço tecnológico e atuação integrada de diversos órgãos públicos em 283 municípios baianos, incluindo 270 cidades do interior e 12 localidades da região metropolitana. A Operação São João também terá apoio de 2.800 câmeras de vídeo monitoramento espalhadas pelos locais das festas, parte delas equipadas com tecnologia de reconhecimento facial. Eu sou Stephanie Swerdick e de hora em hora eu volto com mais informações do Jornalismo Nova Brasil.
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12: Com trânsito bastante complicado ainda pela BR-324 entre a Estrada do Cia e Valéria. Além da retenção entre Águas Claras e a Jaqueira do Carneiro, para você que sai de Paripe e vai ao comércio, muito melhor desviar pela suburbana. 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
0: Mais que moderna, brasileira. Agora 9h01, segunda-feira, 15 de junho, chegando São João, hein? Sou Érica Saraiva, a gente segue junto até 1 da tarde. Você está sintonizado na Nova Brasil FM, uma empresa do Grupo Tati de Comunicação. A gente abre essa hora com capital inicial, tudo que vai.

Nova Brasil tá em balada com Jorge Vercillo. Algo me diz. Olha só, agora 9:11, a gente vai de Alceu Valença, La Belle de Ju. Um bom dia pra você, boa segunda-feira, boa semana. Fim de semana tem mais Brasil, hein?

0: Nova Brasil tá aí o som de Lulu Santos, tudo igual. Antes teve ao seu Valença, né? Com La Belle de Ju, agora 9h20. Bom dia.
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8: 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Olha, acompanhando o trânsito carregado ali no acesso norte, para quem segue no sentido Bonocô, para você que sai da BR-324, vai ter o comércio, desvie pela Via Expressa. 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
0: Mais que moderna, brasileira, de volta com Ed Mota. Baixo Rio, agora 9h24. Um bom dia pra você que agora na capital baiana está com sol. Amanheceu chovendo.

Minha vida não presta. Pra que essa negatividade, Léo Jaime? Agora 9 horas 34 minutos, a gente vai de Tim Maia. Gostava tanto de você.

0: Tá aí, você acabou de ouvir Leãozinho. O Leãozinho na voz de Roberta Campos. Agora, 19 minutos para as 10 da manhã.
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3: Caras e caras ouvintes da Nova Brasil, vamos falar hoje sobre a privatização que o Javier Milei quer fazer na Argentina. O Grupo México Transportes e a americana Webtec se uniram para disputar a privatização da Belgrano Cargas, uma importante peça do agro argentino. Essa empresa tem uma malha que transporta cerca de 7 milhões e meio de toneladas por ano e 60% disso são produtos agrícolas. Ou seja, a gente está falando de trilho, mas também está falando de soja, milho, exportação, dólar e competitividade, porque a Argentina é uma potência agrícola, mas sofre com os gargalos logísticos históricos. Se a privatização trouxer investimento e eficiência, o grão sai mais barato do interior e chega melhor ao Porto de Rosário. No fundo, a notícia resume bem a aposta de Milei: vender ativos estatais para tentar destravar a produtividade. A pergunta é se o capital privado vai comprar a tese e entregar essa obra.
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0: Mais que moderna, brasileira. De volta agora com Ana Carolina, uma louca tempestade. Agora 15 para as 10. Bom dia.

0: Nova Brasil Mais Que Moderna Brasileira, Marina Lima com Acontecimento.
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0: Te Vi é uma canção interpretada por Beto Guedes, lançada em 1984 no álbum Viagem das Mãos. A música é uma versão em português de Till There Was You, composta por Meredith Willson para o musical The Music Man, de 1957. A versão em português foi adaptada por Roberto Bastos. Acompanhe então agora este clássico no arquivo Nova Brasil. 2 minutinhos para as 10, bom dia.

0: Abre o arquivo Nova Brasil com Beto Guedes, agora 10 horas em ponto.
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3: O tempo em Salvador fica firme nesta segunda-feira, com sol entre poucas nuvens e sem expectativa de chuva. As temperaturas variam entre a mínima de 22 e a máxima de 28 graus, com sensação de calor, principalmente durante a tarde. Para terça e quarta-feira, o clima pode ficar um pouco mais instável, com possibilidade de chuvas rápidas. Já na quinta-feira, o cenário muda e são esperadas chuvas e trovoadas. Na sexta-feira, a instabilidade deve se intensificar na capital baiana e a probabilidade de precipitações passa de 90%, o que deve durar até o próximo fim de semana, que antecede os festejos juninos. Eu sou Stephanie Swerdick e de hora em hora eu volto com mais informações do Jornalismo Nova Brasil.
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8: Nesse horário, o motorista está enfrentando congestionamento ali pela estação aeroporto. Para você que sai da Caribé, vai até o centro de Lauro, desvie pelo Bambus ao aeroporto e Rua das Locadoras. Já a orla da cidade permanece com boa fluidez nos dois sentidos. Você que sai de Itapuã, vai até a Pituba, consegue economizar tempo. 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
10: Mais que moderna brasileira, você está sintonizado na Nova Brasil através do 104.7 ou então do aplicativo Nova Brasil. E tem ainda a Nova Brasil na internet, né? NovaBrasilFM.com. Estou esperando você. Agora 10 horas, 4 minutinhos desta segunda-feira, 15 de junho.
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0: Nova Brasil, mais que moderna brasileira. Biquíni com vento, ventania. Agora 10h20, hein?
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7: Mais que moderna, brasileira. De volta com Skank, garota nacional. Agora 10 horas e 24 minutos.

0: Brasil, mais que moderno, brasileira, Isabela Taviani com Último Grão, versão ao vivo. Antes teve o Wilson Sideral com versão exclusivíssima de volta pro Aconchego, agora 10h39.
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0: Nova Brasil. Mais que moderna, brasileira, de volta com Djavan. Eu te devoro. Agora 10h43. Bom dia.

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1: Lançada em 1984 no antológico álbum de estreia Seu Espião, Fixação Canibal, Passaporte de Kid Abelha e os Abóboras Selvagens, direto pro topo das paradas e pra história da nossa música, né? Composta pelo trio afinado Benny, Leone e Paula Toller, a canção é uma crônica pop cirúrgica sobre a obsessão, o fã-clube e a idolatria na era de ouro dos meios de massa. Vamos conferir.

0: cheiro de amor. Essa é a canção que Maria Bethânia acabou de cantar, encerrando aqui esse horário, faltando um minuto para as 11.
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3: Motoristas que trafegam pela região da Cidade Baixa devem ficar atentos às mudanças no trânsito a partir desta segunda-feira. Um trecho da Rua Barão de Cotegipe, nas proximidades da Praça Irmandulce e do Hospital da Mulher, será totalmente interditado para a realização de obras de drenagem executadas pela Conder. A intervenção é necessária para conectar a rede de drenagem da Rua Fernando Alves à Praça Irmandulce e a primeira etapa segue até quinta-feira. A via será liberada temporariamente entre os dias 19 e 24 de junho, mas volta a ser interditada para a segunda etapa das obras, entre 25 de junho e 1º de julho, quando devem ser concluídas.

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8: Com trânsito carregado ainda no início da Bonocô, no sentido Vale de Nazaré, você que sai da BR-324, segue até a Avenida Engenheiro Oscar Pontes ou Avenida da França, deve utilizar a Via Expressa. 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
10: Mais que moderna, brasileira. Agora 11:03 desta segunda-feira, 15 de junho, já no meio do mês do São João. Eu sou Erika Saraiva. A gente segue junto até 1 da tarde, abrindo essa hora com Engenheiros do Havaí. Perfeita simetria.

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14: Mais que moderna, brasileira, de volta com Legião Urbana, Angra dos Reis. Agora 11 horas 22 minutos. Bom dia para você.

0: Brasil Mais Que Moderna Brasileira, Lued Luna, junto com o seu Jorge em Apocalipse.
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0: Fonte de Saudade é uma canção de Clayton e Claydir, lançada em 1980 no álbum Clayton e Claydir. A música tem uma melodia suave e nostálgica, com uma letra que fala sobre recordações e também a falta de alguém especial. Vamos ouvir agora Clayton e Claydir.

0: Nova Brasil, agora 11h39, bom dia.
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2: 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Mais que moderna brasileira, de volta com Henrique Portugal e sua versão de A Francesa. Agora 17 minutinhos pro meio-dia.

0: de Vanessa da Mata. Ai, ai, ai. Encerrando essa hora, faltando 4 minutinhos pro meio-dia. Daqui a pouquinho, sob medida, com 1 hora inteirinha só de música.
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3: O painel de transparência dos festejos juninos registrou informações de 410 municípios baianos e do governo do estado sobre os gastos públicos com atrações artísticas este ano. De acordo com o transparentômetro, foram registrados mais de 615 milhões de reais em recursos públicos destinados à contratação de artistas, contemplando mais de 4 mil apresentações. Dos 417 municípios baianos, apenas 7 não cadastraram informações no sistema. O painel de transparência reúne dados sobre artistas contratados, valores dos cachês, fontes de recursos e também a programação das apresentações realizadas em eventos festivos entre maio e 31 de julho.

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11: Olá, agora meio-dia em ponto desta segunda-feira, dia 15 de junho. A gente tá no meio da Copa, a gente tá prestes a celebrar o São João. É muita coisa acontecendo nesse meio do ano. E agora a gente tá no meio do dia, né? É a hora da gente se preparar para almoçar, para dar uma relaxada, para se informar a respeito dos fatos do dia. E claro, tudo isso ouvindo o melhor da música popular brasileira no lugar certo, na Nova Brasil. Você vai ouvir um pouquinho de Fafá de Belém, Nando Reis, Detonautas, quer ver? Tem de tudo um pouco, porque nossa música é assim mesmo, bem rica. A gente começa com Caetano Veloso, Você Não Me Ensinou a Te Esquecer.

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Jorge Versilo com Homem-Aranha. 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
1: Lançada em 1977 no aclamado álbum Água, Foi Assim é um dos maiores monumentos da carreira de Fafá de Belém e a consolidação definitiva de sua voz na história da MPB. Composta pelos irmãos Paulo André e Rui Barata, a canção ultrapassou as barreiras das paradas de sucesso para se transformar em um verdadeiro hino afetivo e identitário do estado do Pará. Vamos ouvir então.

Brasil mais que moderna brasileira. Esse foi os Paralamas do Sucesso, pra onde quer que eu vá. Antes dele teve Rita Lee, agora só falta você, versão acústica, o seu Valença com Tropicana, Morena Tropic. Pois é, tudo isso aqui nessa hora, sob medida, que volta a qualquer momento durante a programação da Mais Que Moderna Brasileira. Eu vou aproveitar para me despedir também, tá? Mas amanhã estou de volta às 8 da manhã, logo depois do Jornal Nova Brasil Salvador, com Stephanie Suerdick. Claro, vou deixar você bem acompanhado aqui com Fagner e Deslizes. Faltando 3 minutinhos para 1 da tarde. Uma boa tarde para você, uma boa semana, viu? Obrigada pela

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0: Nova Brasil, essa foi Cássia Eller, O Segundo Sol, 1:16.
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0: Lançada em 1979 no místico álbum Cinema Transcendental, Lua de São Jorge é uma das joias mais reluzentes do cancioneiro de Caetano Veloso. A canção nasceu em um momento de profunda inspiração e conexão com o sagrado e o popular. Na letra, Caetano exalta a beleza prateada do satélite de forma poética, personificando e fazendo reverência a São Jorge, exaltado por sua coragem e devoção. A gente ouve, no Arquivo Nova Brasil, Caetano Veloso, Lua de São Jorge.

0: Brasil, o som de Caetano Veloso, Lua de São Jorge, agora 1:20.
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Nova Brasil mais que moderna brasileira. A gente ouviu Lenine com o Meu Chamego, faixa do disco mais recente dele, o Eita. Aliás, o Lenine concorreu em 3 categorias no prêmio BTG Pactual da Música Brasileira, que aconteceu na semana passada no Rio de Janeiro. Foi uma celebração histórica da nossa música que você acompanhou de perto aqui na Nova Brasil. Aqui na Mais Que Moderna Brasileira é o lugar onde os grandes ícones da nossa cultura se encontram. Nova Brasil, Mais Que Moderna Brasileira, 1:32, você ouve do Ribeiro.

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3: Depois do empate por 1-1 com Marrocos na estreia da Copa do Mundo, a seleção brasileira, comandada por Carlo Ancelotti, volta as atenções para a segunda rodada do Grupo C. Na próxima sexta-feira, o Brasil encara o Haiti, na Filadélfia, nos Estados Unidos, em busca da primeira vitória no Mundial. Após deixar escapar pontos no primeiro compromisso, a equipe brasileira sabe da importância do confronto para ganhar tranquilidade e se aproximar da classificação para as oitavas de final. O duelo é considerado decisivo para as pretensões da seleção brasileira no comando do italiano Carlo Ancelotti. Nova Brasil FM Salvador, do Departamento de Esportes, Ivo Ferraz.
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0: O mercado financeiro elevou a previsão para a taxa básica de juros da economia. De acordo com o boletim Focus, divulgado pelo Banco Central, a expectativa para a Selic no fim de 2026 subiu de 13,5% para 13,75% ao ano. A revisão reflete a preocupação dos analistas com a inflação, que também teve a projeção elevada. O levantamento reúne estimativas de instituições financeiras para os principais indicadores econômicos do país e serve como referência para o mercado. Agora falando sobre futebol, o monitor antirracista da FIFA pediu o afastamento do árbitro de vídeo australiano Sean Evans após ele aparecer na transmissão da Copa do Mundo fazendo um gesto com a mão associado por grupos de monitoramento ao supremacismo branco. O caso aconteceu antes da partida entre Alemanha e Curaçao e já está sendo analisado pela FIFA, que avalia possíveis medidas disciplinares. 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Faltam 2 minutos para as 2 da tarde.
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3: Depois do empate por 1-1 com Marrocos na estreia da Copa do Mundo, a seleção brasileira, comandada por Carlo Ancelotti, volta as atenções para a segunda rodada do Grupo C. Na próxima sexta-feira, o Brasil encara o Haiti, na Filadélfia, nos Estados Unidos, em busca da primeira vitória no Mundial. Após deixar escapar pontos no primeiro compromisso, a equipe brasileira sabe da importância do confronto para ganhar tranquilidade e se aproximar da classificação para as oitavas de final. O duelo é considerado decisivo para as pretensões da seleção brasileira no comando do italiano Carlo Ancelotti. Nova Brasil FM Salvador, do Departamento de Esportes, Ivo Ferraz.
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0: Nova Brasil, você ouviu os Paralamas do Sucesso com a versão acústica de Meu Erro, que tem participação da Zizi Posse. 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Agora são 2:18. 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

Nova Brasil, a gente ouviu a sua sonda Marisa Monte, ela que foi uma das concorrentes no prêmio BTG Pactual da Música Brasileira, que aconteceu na semana passada no Rio de Janeiro. Foi uma celebração histórica da nossa música que você acompanhou de perto aqui na Nova Brasil. O lugar onde os grandes ícones da nossa cultura se encontram é aqui na Mais Que Moderna Brasileira. Nova Brasil FM, Mais Que Moderna Brasileira, 2h38.

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0: Nova Brasil e o som de Vanessa da Mata, Só Você e Eu.
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0: O SUS vai incorporar uma nova terapia para adultos com leucemia mieloide aguda recém-diagnosticada. O tratamento combina os medicamentos venetoclax e azacitidina e será destinado a pacientes que não podem receber quimioterapia intensiva. A nova opção deverá estar disponível na rede pública em até 180 dias após recomendação da Comissão Nacional de Incorporação de Tecnologias no SUS. E olha só que notícia curiosa. O zagueiro Roberto Pico Lopes, da seleção de Cabo Verde, quase perdeu a chance de disputar a Copa do Mundo por causa de uma mensagem no LinkedIn. Nascido na Irlanda e filho de cabo-verdiano, ele recebeu um convite da federação do país em português, que é o idioma falado em Cabo Verde. Achou que fosse spam e ignorou. Só depois de uma nova mensagem, dessa vez em inglês, percebeu que era uma convocação real. Hoje, aos 33 anos, ele é um dos destaques da seleção de Cabo Verde, que empatou agorinha mesmo em jogo contra a Espanha. Foi 0-0 o placar. Foi a estreia de Cabo Verde numa Copa do Mundo. 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Falta um minuto para as três.
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7: Quem pretende viajar para aproveitar os festejos juninos no interior da Bahia deve se preparar para o aumento do fluxo nas estradas. Entre os dias 19 e 25 de junho, mais de 740 mil veículos devem circular pelas rodovias baianas, administradas pelas concessionárias Bahia Norte e Litoral Norte. A expectativa é de movimentação intensa, especialmente na sexta-feira, dia 19, e no sábado, dia 20, quando ocorre a saída para o feriado prolongado. O fluxo também deve aumentar no retorno, na quarta-feira, dia 24, e na quinta-feira, dia 25 de junho. De hora em hora, eu volto com mais informações e notícias do jornalismo Nova Brasil para vocês.

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0: Esse foi Djavan aqui na Nova Brasil. Nenhum dia. Agora são 3h20.
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3: Depois do empate por 1-1 com Marrocos na estreia da Copa do Mundo, a seleção brasileira, comandada por Carlo Ancelotti, volta as atenções para a segunda rodada do Grupo C. Na próxima sexta-feira, o Brasil encara o Haiti, na Filadélfia, nos Estados Unidos, em busca da primeira vitória no Mundial. Após deixar escapar pontos no primeiro compromisso, a equipe brasileira sabe da importância do confronto para ganhar tranquilidade e se aproximar da classificação para as oitavas de final. O duelo é considerado decisivo para as pretensões da seleção brasileira no comando do italiano Carlo Ancelotti. Nova Brasil FM Salvador, do Departamento de Esportes, Ivo Ferraz.
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0: Nova Brasil, são 3:30.
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0: Lançado em 1981 no emblemático álbum auto-intitulado do cantor Ney Matogrosso, Viajante é uma das obras que melhor traduzem o espírito errante e imutável da nossa música. Composta pela talentosa Teresa Tinoco, a canção ganhou contornos de manifesto existencial sob a interpretação camaleônica e precisa de Ney. A gente ouve aqui no Arquivo Nova Brasil, Ney Matogrosso, Viajante.

0: Nova Brasil, som da Rita Lee, cor de rosa choque. Agora são 3h38. 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

0: Brasil, esse foi Chimarrutz do lado de cá.
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0: Prepare o casaco e o guarda-chuva porque a semana na capital paulista vai ser marcada por frio e garoa. De acordo com o Climatempo, os termômetros despencam nos próximos dias, com as mínimas chegando a 11 graus entre quinta e sexta-feira. Apesar de o sol aparecer timidamente com muitas nuvens, a temperatura máxima não deve passar dos 23 graus na sexta-feira. E mudando de assunto, o ministro Alexandre de Moraes, do STF, negou o pedido para adiar o julgamento da ação penal contra o ex-deputado federal Eduardo Bolsonaro. Com isso, a primeira turma julga nesta terça-feira a acusação de coação no curso do processo, ligada à articulação do ex-parlamentar pelo tarifaço dos Estados Unidos contra o Brasil. Atualmente, nos Estados Unidos, Eduardo teve o mandato cassado por faltas e é defendido pela Defensoria Pública da União. 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Falta um minuto para as quatro.
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10: O atendimento presencial dos bancos em todo o Brasil será suspenso em cidades onde a data é considerada feriado local. Essa mudança entrou em vigor a partir desta segunda-feira e para quem precisa pagar contas, sacar dinheiro ou resolver pendências, vale se organizar antecipadamente. As cidades devem considerar o dia como sem atendimento ao público nas unidades bancárias e os clientes vão optar por operações digitais pelo aplicativo ou internet banking. Na Bahia, apenas o município de Tarantim foi afetado com a mudança. Eu sou Stephanie Swerdick e de hora em hora eu volto com mais informações do Jornalismo Nova Brasil.

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7: Nova Brasil, são 4:04, ótima tarde para você. Nessa edição do Sob Medida, a gente ouve Raul Seixas, tem Milton Nascimento e abrindo essa edição, Ivete Sangalo.

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Seixas com Guita. 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Agora são 4h24 aqui no Sob Medida, a gente ouve Skank.

0: Nova Brasil, esse foi Ed Mota, Fora da Lei. Agora são 4h35. E agora vamos com a coluna O Novo Sempre Vem, com João Marcelo Bosco, lhe trazendo as novidades da música brasileira.
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3: Olá, hoje no Novo Sempre Vem temos uma faixa do novo álbum da Melly. Título ótimo, Mais Forte Que a Dúvida. E a canção traz uma parceria dela com a Lued Luna, chamada Amanhã. Então agora, para todo o Brasil, Melly, Lued Luna, Amanhã. Nova Brasil, aqui o Novo Sempre Vem.

coluna, o Novo Sempre Vem, com João Marcelo Boscoli, que volta amanhã durante a nossa programação com mais novidades da música brasileira. E todo domingo às 8 da manhã ele traz uma hora completa com artistas novos da nossa música em O Novo Sempre Vem. Agora são 4h39 aqui no Sob Medida, você ouve Lulu Santos.

0: Nova Brasil e o som do Heróis da Resistência, dublê de corpo, para encerrar essa edição do Sob Medida.
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0: O Senai Parque, em Pernambuco, desenvolve um sensor de radar nacional que será obrigatório em todos os carros fabricados a partir de 2029. O sistema vai atuar na frenagem automática e na permanência em faixa. Com um investimento de R$44 milhões, o projeto visa reduzir a dependência tecnológica externa. 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Agora faltam 3:03. Eu sou a Luciana Camasmito, indo embora. A gente volta a se encontrar amanhã, ainda nesse período que eu tô cobrindo as férias da Ana Pellicer. Na sequência, depois do intervalo, você fica com o Júlio César. Um abraço.

0: 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A homenagem a Cazuza foi um dos grandes momentos da premiação que aconteceu no Teatro Municipal do Rio de Janeiro. A noite reuniu diferentes gerações da música e interpretações especiais dos clássicos do poeta. Seu Jorge abriu a celebração com o Brasil. Ludmilla reinventou Exagerado. Simone emocionou com o codinome Beija-Flor. E Luísa Sonza, em um encontro inédito, dividiu o palco com Zizi Posse. O encerramento ficou por conta de Ney Matogrosso, com Pro Dia Nascer Feliz. Confira mais detalhes e os destaques da premiação em novabrasilfm.com. 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
6: A Codecom realiza a Operação Copa na capital baiana e fiscaliza bares e restaurantes que vão transmitir os jogos da Copa do Mundo. As vistorias seguem até o dia 17 de julho e os agentes verificam condições de higiene, armazenamento de alimentos, validade dos produtos e a correta divulgação dos preços aos consumidores. Segundo a Codecom, a cobrança de couvert artístico, ingressos ou taxas de acesso é permitida desde que seja informada previamente e de forma clara. De acordo com o órgão, bares e restaurantes não podem exigir consumação mínima para que os clientes permaneçam nos estabelecimentos. Eu sou Stephanie Swerdick e de hora em hora eu volto com mais informações do Jornalismo Nova Brasil.
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19: Com a retenção na saída da Avenida Caribé para a Avenida Luiz Viana Filho, paralela, o motorista que sai agora de Lauro de Freitas quer economizar tempo, deve desviar pela Avenida São Cristóvão. 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

0: Nova Brasil, mais que moderna brasileira, Ângela Rorô, amor, meu grande amor, agora 5h27. E o mês de julho da Nova Brasil tá com tudo. E você, Ana Cláudia Ferreira Vicente, tá com tudo também. Parabéns, Ana Cláudia Ferreira Vicente, final do fone 5197. 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É isso mesmo, não fique de fora, durante todo o mês de junho tem uma Alexa por dia. 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Solta a criatividade, participe, boa sorte. Você pode faturar uma Alexa. E daqui a pouco tem o Weber Lima e todo o seu timaço de craques com mais uma edição do Nova Brasil em Campo, repercutindo tudo que acontece nesta Copa do Mundo. Fique na sintonia. Mais que moderna brasileira, Rede Nova Brasil, agora 5h28. Boa tarde.
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3: Olha, com o trânsito ainda carregado na saída da Avenida Paralela para São Cristóvão, você deve fazer o percurso pela orla da cidade. Se sai do Imbuí e segue até Vilas do Atlântico. 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

0: Abraço, minha galera querida, forte abraço, estamos chegando, hoje é um dia especial, às 5 da tarde, mais 34 minutos, estamos ao vivo, aqui pela Nova Brasil FM, direto do Vitória Boulevard, no corredor da Vitória, a galera acompanhando a gente nesta segunda-feira, hein? E hoje tem muita gente aqui que errou palpite, teve um monte de gente que o Brasil ia ganhar fácil, ia passar bonito, não vou dizer quem foi, mas teve gente que diz, eu não acertei o placar, mas eu falei que o Brasil poderia até fazer um bom jogo, mas não fez.
1: Brasil!
0: Eu já tá aqui me olhando assim com a cara, dizendo, pelo amor de Deus, hein? Mais um abraço pra essa galera que tá com a gente, estamos ao vivo pela Nova Brasil FM, Nova Brasil em Campos, Salvador, ao vivo direto do corredor da Vitória, no Vitória Boulevard, aqui nesse espaço maravilhoso, e nós queremos já fazer esse agradecimento à direção aqui do shopping, ao pessoal por abrir esse espaço pra gente fazer esse evento, essa resenha aberta ao público aqui no Vitória Boulevard. Agradecer também a direção, as meninas da Nova Brasil FM, a nossa querida, a nossa dona Lívia, Nívia Andrade, nossa querida Mariana Maria Guerreira, Ludmila, tá toda de amarelo hoje, pronta pra dançar o forró, ela tá pronta, hein? Então abraçar os nossos ouvintes, os nossos convidados, tem aqui essa simpatia do nosso lado, Rose Cleide, uma das torcedoras símbolo do Vitória, e esse rapaz do cabelo grande aí, do bigode fino, né? O nosso querido Binha do Bahia, que Binha não pode ouvir a Rádio Nova Brasil, que ele tá, quer tá colado, né? Então, Binha, seja bem-vindo aqui ao nosso lado, essa bancada maravilhosa, eu vou apresentar todo mundo, Eliseu Vinagre de Godói, é esse mesmo, hein? Tem vinagre no seu nome, Eliseu Antônio Vinagre de Godói, grande Eliseu, é, tanto nome é esse, Eliseu?
2: Filho falou, que palhaçada.
0: Fala mais perto, porque
2: eu ainda sou Júnior, pô, o nome todo ainda tem que botar Júnior. Pô, aí não dá certo, né?
0: Então, Eliseu, que é um craque de bola, Eliseu foi jogador do Bahia, Eliseu foi apresentador do Campo do 4 da TV Aratu, né, Eliseu? Por muitos, 20 cacetada de anos, né, Eliseu?
2: É, 19 para 20 anos. É meio chato quando a gente fala em data. A gente parece que é velho, né? Você ficou lá 20 anos, 10 anos em tal lugar, tem que fazer 1000 anos, né?
0: Então tá bom assim, né? Aqui ao nosso lado, na direita, também tá escalado, Toninho Maravilha, essa grande figura do rádio brasileiro, passou por todas as rádios da capital baiana, tem um prazer estar ao lado do Toninho, essa pessoa maravilhosa do coração grande, e eu tô muito feliz também com a sua presença maravilha, Rose Cleide, torcedora do Vitória, que tá toda bonita, né? Com o Leão, queridão, tá toda, até a luva de boxe ela trouxe hoje aqui, hein? Cuidado pra Ivens Carneiro não chegar perto de você aí. É, abatei em Binha, né? Ivens Arnaldo Carneiro, esse irmão também de muitas e longas datas, né, Eliseu? Desde o Campo do 4, nosso querido Ivens Carneiro.
2: Muita gente lá, um companheiro, viu? Aí é companheiro.
0: É, Ivens Carneiro, gente maravilhosa, coração grande, hein? É, o nosso querido Gabriel Bacelar, uma das revelações do rádio brasileiro, tá aqui com a gente, grande Gabriel Bacelar. Do meu lado esquerdo aqui, essa outra fera aqui, corre como um leão. Ou como o quê? Um saci, não?
3: Como
0: um leão. É verdade. Genildo Lavinsky, grande Genildão, dispensa comentário falar de você, Genildo, essa fera do rádio, da TV, um cara que tem, né, um grande apreço pelo público, de Bahia, de Vitória, independente de torcida, isso é importante pro profissional do rádio e da TV também, né? Por mais que ele declare o amor a um clube, o torcedor de uma outra agremiação tem o mesmo respeito, o mesmo carinho, porque a gente não confundir as coisas, né? Hugo Aparecido tá aqui, vou falar dele também. Então, Genildo, muito bom estar com você aqui hoje, essa figura do rádio brasileiro, da televisão, que vai papear com a gente, que diz que o Brasil ia ganhar não sei de quanto, hein? Já vou falar.
3: Você falou 5.
0: Liga o microfone, Genildo. Tá ligado? Pera aí, Genildo.
3: Tá ligado?
0: Então, fala aqui com esse aqui, Genildo. Fale com esse. Fale com esse aqui, vá.
4: Alô? Alô? Opa. Agora, ligou. Você disse que o Brasil daria 5-0, então ninguém mais pra dizer aqui que o Brasil ganhar é fácil do que você. Você falou 5-0, depois 5-1, tal. Eu sabia que o jogo ia ser difícil. Mas ninguém tá falando no vexame da Espanha hoje. Por que que não se critica o técnico, o tal do Yamal, que jogou mal demais também, né? aí o pessoal vai criticar a Espanha porque empatou no primeiro jogo contra Cabo Verde,
0: né?
4: É igual, a seleção brasileira foi bem e acabou, enfim de papo, é o primeiro jogo e a gente não pode ficar massacrando, né? Por uma atuação apenas de uma equipe como a seleção brasileira, tá?
0: É verdade.
4: Mas vamos lá. Ah, aliás, você falou em Eliseu, você cometeu uma injustiça agora com o nosso Eliseu Antônio Ferreira, Vinagre de Godói, sim.
0: Tem até o Ferreira.
4: É, tem Ferreira no meio também, tá vendo você? Você faltou o Ferreira, que a família dele reclama, se a parte da família Ferreira ouvir isso aqui, não vai gostar, né, Eliseu? Porque você, a injustiça, sabe qual foi? Não. Você apresentou como ex-jogador do Vitória.
0: Não, ele disse que ele é ex-jogador do Bahia, camisa 10 do Bahia, apresentador, ex-apresentador do Campo do 4, da TV.
4: Ex-jogador do Anderlecht da Bélgica lá, ele passou durante 5 anos na Bélgica, tá certo? Foi um dos principais jogadores do futebol belga durante 5 anos. É mentira mesmo?
2: Lá no Anderlecht.
4: Pois é, no Anderlecht da Bélgica.
2: Eu vou contar aqui, se vocês me permitem, depois eu conto
0: aqui. Isso, só enquanto apresentar a rapaziada aqui.
2: Contratado pelo Anderlecht. Fui contratado por uma foto, eu e Pelé.
4: Pois é, pra aí. Imagine só.
0: É, não pelo futebol, né, Eliseu?
4: Não pelo futebol, imagine só.
0: Ó, quem tem aqui também na bancada hoje com a gente, Lorena Vinhas, a musa da galera. Ela que adora o Hugo Aparecido, fez questão de sentar perto do Hugo hoje, certamente vai tirar uma foto com o nosso querido Camisa 10. Boa tarde, Lorena.
5: Boa tarde, Ivo. Boa tarde pra todo mundo aqui que tá nessa bancada maravilhosa hoje. Pros nossos ouvintes que estão nos assistindo, nos acompanhando, eu estou aqui, eu tô sabendo fingir costume, viu? Do lado de muitas estrelas aqui. A gente vai junto até 19 horas, vai falar de Bahia, de Vitória, de seleção brasileira. Hoje tem muito papo pra rolar aqui.
0: Show de bola. E Hugo Aparecido, esse cara que tem um coração grande, eu tenho um carinho muito grande por esse rapaz, Hugo Aparecido, tudo que eu faço no rádio ou TV, eu lembro sempre de meu querido Hugo Aparecido. Hugo, pra mim é um motivo de alegria, satisfação, tê-lo aqui também, participando com a gente hoje, você é um cara do bem, todo mundo gosta de você, e pra gente é uma alegria te receber aqui também, Aparecido.
6: Muito obrigado, Ivo, uma boa tarde, boa noite aí para todos que nos acompanham. Tô cheio de gente boa aqui. Aqui eu vou receber o passe redondo também, né? Aí vai ficar fácil para fazer gol. É, quando você recebe quadrada, você ainda tem que deixar a bola redonda para sair o gol. Aqui eu já vou receber redonda. Então, é um prazer participar contigo. Muito obrigado pelo convite.
0: Você é fera.
2: Gente aqui pra gente pedir um aval, né? Que tal?
0: É.
2: De empréstimo.
0: É. Grande Eliseu Godói. Mas, ó, estamos ao vivo pelo canal Agitou. A galera tá acompanhando a gente. Um abraço aí para você que tá ligado com a gente pelo canal Agitou. Estamos também pela Nova Brasil FM Salvador 104.7. Estamos no Instagram também ao vivo, viu, Mari? Estamos no Instagram do Vitória Bolevar ao vivo, hein? Estamos transmitindo ao vivo também. Então, o pessoal que tá acompanhando a gente, muito obrigado pelo carinho aqui. Valeu? Bom, deixa eu dar só um recadinho aqui. Eu vou começar falando com a rapaziada. Vamos falar de Copa do Mundo, desse pós-jogo. Um abraço, Maria Isabel tá ali. A bichinha veio hoje só assistir o programa. Um abraço pro Antônio também tá acompanhando a gente. 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Vamos começar então a nossa mesa redonda, nossa rodada, né? Eu vou, Genildo, vou conversar com você, com o Toninho Maravilha, com o nosso Gabriel, com a Lore, com o Hugo, vou com todo mundo aqui. Pitacozinho, o que é que você achou do jogo da seleção brasileira? Eu achei uma vergonha, não gostei do jogo, Genildo.
4: Tá, você fala pra lacrar, eu já vi isso, né? O cara, é verdade, rapaz, porque não é possível, é Copa do Mundo, Ivo, não há jogo fácil, é Copa do Mundo é dessa forma, os times são imprevisíveis e um detalhe muito importante, se você não sabia, que Marrocos está à frente do Brasil no ranking da FIFA atualmente, sabia disso? Então não é um timezinho qualquer não, Marrocos é uma grande seleção, é uma seleção que se organizou ao longo do tempo, foi quarto lugar na Copa passada, e por que então não fazer frente ao Brasil agora? O Brasil que não vem bem. Então nosso Ivo Rangel, que ficou prevendo um placar de 5-1.
0: É, se mudou até meu sobrenome, né?
4: Pois é, Ivo Rangel, Ivo Ferraz, que emplacou lá 5-1, não foi, Toninho?
0: 5-1, sim. Eu pensei que o Brasil ia jogar bola.
4: Ah, pensou.
0: Eu achei que a seleção ia agradar a torcida brasileira. 5-1, pelo menos só mais Eliseu, Godoy e o Aparecido da seleção que tá aí hoje.
4: Não deveria ter goleado, não levou em conta o poderio da seleção de Marrocos, tá certo? Que é um time duro, um time bom e um time que não vai ficar só até esse empate, não. Preste atenção que o Marrocos vai dar trabalho nessa Copa, porque o time quer chegar bem na Copa que eles vão realizar lá a próxima, tá certo? Com Portugal. Não vai ser uma seleção qualquer neste ano de 2026 entre Estados Unidos, México e Canadá, não. Tenha certeza disso, viu, seu Ivo?
0: Muito bem. Ô Lucas, depois você gira um pouquinho aqui pra tá pegando só a ponta do cabelo de Binha aqui, viu? No seu ângulo aí pra focar o Binha. Daqui a pouco eu vou falar com você. Fique chateado, não. Nem Rose Cleide também, tá certo? Ô, Tony Maravilha, um abraço pra você, Maravilha. Você que não tá tão satisfeito com a seleção, também disse que era 4-0, né, Toninho? Abre o microfone aí. Eu tô lhe ouvindo aí. Tô. Tá ouvindo ele, não? Então, pera aí, ó. Aqui, ó.
7: O meu placar era 3-1 e me enganei, apesar do bom futebol da equipe de Marrocos, eu sempre acredito no Brasil. Eu acredito que o Brasil iria se apresentar melhor. Mas aconteceram alguns equívocos e principalmente por ser um jogo de abertura, que é sempre muito nervoso, né, Hugo? Quando um time vai estrear numa Copa do Mundo, bate muito a emoção. Mas alguns erros ficaram estampados pra gente, né? E que precisam ser corrigidos no próximo jogo. Que eu vou voltar com o mesmo placar pra mim. É 3 pro Brasil. Eu não acredito que o time adversário.
0: Já tem meu placar no jogo contra o Haiti.
7: Já tô falando.
0: 6-0.
7: Que 6-0?
0: 6-0.
7: Meu placar. Se ganhar de 6-0, tá bom, mas eu vou de 3-0.
0: 6-0 meu placar, tudo bem, vocês podem não concordar comigo, mas é 6-0 contra o Haiti. Ô Ivens Carneiro, um abraço pra você, Carneirão. Boa tarde, tudo bem, Carneirão?
8: Forte abraço, abraço.
0: Liga o microfone aí. Aqui, fala nesse aqui, ver se já tá ok pra você.
8: Oi.
0: Beleza.
8: Vamos aqui então. Forte abraço a todos aqui presentes. Olha, eu fui enganado, na verdade. Apesar de que meu placar foi 1-0. Então, 50% eu acertei. Né? Meu placar eu coloquei Brasil vencendo por 1-0. Agora eu fui enganado.
0: Não, você não acertou, não. Me desculpe, 1-0 não foi 1-0. Foi
8: 50%.
0: Não vale.
8: Acertei 1.
0: Não
8: eu
0: vale.
8: Acertei um.
0: Rapaz, ninguém ganhou, Genildo. Ninguém acertou
8: agora,
0: o placar.
8: Agora deixa eu só falar, eu fui enganado pelo técnico da seleção brasileira, né? Porque ele treina com a equipe, faz um treinamento com os jogadores, na hora do jogo ele bota outros. Sinceramente, eu fui enganado e não esperava que ele fizesse uma coisa dessa, Ivo.
0: Beleza, Rose Cleide, deixa eu falar com o Gabriel, que é do time titular aqui da Nova Brasil FM. Boa tarde, Gabrielzão.
9: Boa tarde, Ivo, boa tarde a todo mundo que tá aqui com a gente, a todos que estão acompanhando também a Nova Brasil FM. Em minha defesa, Ivens falou que acertou 50%. Eu acertei 50%, né? Porque eu fui o único que cravei o empate. Eu botei 2-2, todo mundo me chamou de maluco. Eu falei que ia ser empate. O jogo foi 1-1.
0: Lorena falou que era 6-0. Não entendi, né?
5: É de Gabriel.
9: Não, a culpa
5: gente,
9: é minha, não.
5: Impossível isso.
9: Avaliação, mas brincadeiras à parte, a gente tem que valorizar também as forças do Marrocos, né? O Brasil é uma seleção em construção, é um ciclo muito ruim, pelo menos da minha parte, pouquíssima de experiência. Nunca vi um ciclo tão ruim de Copa pro Brasil desde que eu comecei de fato a acompanhar a seleção brasileira. Vocês já viram outros ciclos piores que acabaram com o final até melhor do que a gente imaginava, mas um ciclo muito ruim e o Marrocos totalmente contrário. Desde a última Copa que o Marrocos já vem em crescimento, a gente já vem observando boas valências, não só individuais, mas também no coletivo, e os jogadores do Marrocos de forma individual também chegaram para essa Copa com um alto nível absurdo, né? O Hakimi é bicampeão da Champions, é um grande lateral que praticamente não atua como lateral. O jogador que fez o gol no Brasil, o Saibari, ele já é um grande destaque no futebol holandês há algum tempo, jogando no PSV. Foi um grande destaque do Marrocos também na Copa Africana de Nações no último final do ano, aí no final do ano de 2025. Fez o gol no Brasil, é jogador do Bayern de Munique, vai fazer exames médicos já na próxima semana nos Estados Unidos para ser jogador do Bayern de Munique. Então, são valências importantes. Tem o Boadi, que a gente não conhecia, mas que foi uma boa surpresa também. Jogador francês, mas que se naturalizou marroquino e também fez uma grande partida. Então, assim, são vários jogadores interessantes, jogadores de primeira prateleira do futebol mundial, então a gente não pode menosprezar o adversário também, mediante a nossa atuação ruim. O Brasil jogou mal, mas o Marrocos também fez uma baita partida, uma partida interessante pra gente ficar de olho. Uma semifinalista de Copa não atua, atrapalha a vida do Brasil e pode vir pra mais uma grande Copa também.
0: Show de bola, galera brasileira. Gabriel Bacelar com a gente aqui. Rose Cleide, que alegria te receber aqui, Rose. Tem esse microfonezinho para os ares, por favor. Fale pertinho dele, por favor, Rose. Rose Cleide, essa torcedora símbolo do Vitória, muito obrigado aqui pela sua presença, viu?
10: Obrigada. Eu que agradeço de estar com esse pessoal maravilhoso, essa imprensa magnífica daqui da Bahia.
0: O que você tá achando do seu Vitória aí? Foi campeão do Nordeste, vá.
10: Maravilhoso.
0: Fale pra Genildo que tá chateado.
10: Maravilhoso. Vitória foi maravilhoso. Melhor não poder. Se a seleção jogasse como o Vitória jogou, eles ganhariam.
0: Genildo falou, se o Bahia estivesse disputando a Copa do Nordeste, o Vitória não seria campeão.
4: Isso é verdade, sim. Foi? Confirmo. É verdade, confirmo, e ela sabe disso perfeitamente.
0: Seria isso, na sua opinião? O Bahia seria o campeão?
10: Opinião. E o quê?
0: Então o Bahia deixou o Vitória ser campeão, foi isso?
10: Ih, deixou nada.
4: Claro, o Bahia deu uma chancezinha, né?
0: Aí, Osicley, tá vendo?
10: Nada, deu chance nenhuma. Que nada. Já sabe disso aqui.
0: Ô, Binha.
10: Agora é pau piola.
0: E aí, tá animada pra esse Brasileirão? Você acha que o Vitória vai ficar na parte de cima, vai garantir pelo menos aí uma Sul-Americana?
10: Claro. Agora o Vitória, agora é pra cima. Já decolou.
0: Você acompanha o Vitória desde quantos anos, Osimbeira?
10: Desde novinha.
0: Novinha. Como foi essa paixão pelo Vitória, hein?
10: A paixão veio...
0: Fala no microfone, viu?
10: Da minha parte, né? Porque minha família é Bahia, né?
0: Então é 50% aí, né?
10: Hein?
0: Mas você bateu o olho no Leão e disse, esse aqui é o que eu quero.
10: Era uma guerra daquelas, que naquela época era muito difícil os pais aceitarem. E eu sofri a calada, né? Eu ia pra arena, na época era Fonte Nova, e quando eu ia com 12 anos pra lá, e sumia. Minha família pensava que eu estivesse no banheiro, mas eu estava torcendo ali no meio da torcida do Vitória.
0: Show de bola, show de bola.
10: Vendo os melhores craques na época, né?
0: Você viu o Hugo Aparecido fazendo alguns gols no Bahia?
10: Vi demais. Do Bahia?
0: Sim.
10: Não, vi do Vitória.
0: Você fez aquele gol de canhotinha, Hugo? Diga ela aí que você fez lá no Bahia, não foi não? Aí.
10: Mas
0: você lembra?
10: Muito bem. Só três gols. Três gols.
0: Eu sei, mas... Pega o microfone e fala também aqui, Bia. Aqui, ó. Tá.
10: Foi três gols?
0: Fala aí, Bia.
10: Eu respeito, né?
11: Eu respeito. Eu não gosto de falar do Vitória, porque eu sou Bahia. E o Bahia, com todo respeito ao Vitória e à torcida, boa noite a todos que estão ouvindo, a todos que estão em casa e a todo o povo da Bahia. Boa noite à bancada aqui. Seu Genildo Labisco, era menino. Genildo Lavisca, Marco Aurélio, França Teixeira, Pedro César, o ex-governador. Seu Leila, assisti muito esse homem
4: Paulo
11: falar.
4: Souto.
11: Paulo Souto, Genildo Lavisca, ainda sinto esse tempo. Marco Aurélio, França Teixeira, Genildo Lavisca.
0: Fala no microfone, Biel.
11: Alvaro Martins, ainda é vivo?
4: Alvaro é, sim, tá em Santo Antônio de Jesus.
11: Se você vê, você manda
4: ainda. Silvio Mendes.
11: Eu dava audiência a vocês, viu? Na Rádio Sociedade da Bahia Antiga. Sim, eu vou falar do Bahia, repare bem, ó. O Bahia não participou da Copa do Nordeste, porque o Bahia foi para a Libertadores, e quem vai para a Libertadores não participa de Copa do Nordeste. E se Vitória for para Sul-Americana e o Bahia for para a Libertadores, acaba com o futebol, com a Copa do Nordeste, porque a CBF...
0: Agora você tem que parar de pegar no pé do Rogério Ceni. Você fica pegando no pé do Rogério Ceni, minha.
11: Vocês não têm coragem de dizer que a CBF quer acabar com a Copa do Nordeste. Então ele botou Bahia, vai pra Libertadores, não vai participar. E se o Vitória for pra Sul-Americana, não vai. Então acaba com o futebol do nosso Nordeste. E o futebol do Brasil, a gente tem que falar a verdade, acabou. A Lei Pelé acabou com o futebol brasileiro.
0: E você vai pro estádio por quê?
11: Hã?
0: E você vai pro futebol pra quê?
11: Ô amigão, você tem de
0: respeitar. Não vale ficar em cima do muro.
11: Eu sou Bahia, de Paulo Vigílio Maracajá Pereira. Eu vi o Bahia ser campeão do Brasil, pô.
0: Você viu o Eliseu Godoy jogar, fazer gol?
11: Eliseu Godoy, quando eu cheguei no Bahia, Eliseu Godoy era banco, tava indo emprestado pra Portugal, não foi? Pra Portugal.
0: É.
11: Então eu acompanho Eliseu, eu acompanho o Bahia desde 75. Desde 75 eu acompanho o Bahia. Então o Bahia só me deu alegria, só me dá alegria. Agora eu não gosto do City, é um direito meu. Eu tenho personalidade, tenho forma social, tenho
0: cultura. Por que você persegue tanto? Você pega tanto no pé?
11: Não, eu não persigo o City. City é um contato de fogueiro. Esse time que tá no Bahia é fraco. É pra brigar pra ficar entre os 12.
0: Ô, Binha, o Bahia só andava lutando pra não cair, Binha. O Bahia ficava lutando pra não cair, Binha. Hoje o Bahia tá sendo aí, olha, Binha.
11: Vocês estão equivocados. O City pegou o Bahia na Série A. E eles botaram na Série B. Os mesmos que eram contra o Bahia... Devolva meu Bahia, o Bahia do povo, o Bahia da torcida, o Bahia não se vende. Eles mesmos venderam o Bahia.
0: Olha, dona Nível tá ali, ó, chateada com você.
11: Eles mesmos, e quem vendeu o Bahia era pobre. E eu falo, eu não tenho papa na língua. Todos que venderam o Bahia era pobre, andava comigo de a pé.
0: Ô, Binha, eu vou chamar o break aqui, posso chamar? É? Se acalma, você tá muito nervoso, não. A resenha tem calma.
11: Não,
0: rapaz, baixa, Toninho Maravilha, não. Que é nervoso, me perseguindo. Genil tá aqui nervoso também.
11: E você falou que eu
12: tenho que pegar
11: que
12: água pra mim.
11: Eu não sou contra o City, não.
12: Você não deixa ninguém falar, você fala sozinho, eu quero falar também.
0: Tá vendo você? Então,
11: fale, porque você é a favor do City.
0: Aí, tá vendo você, Toninho? Ele provocou.
12: Mas eu sou mesmo, porque.
11: Jogador de coleira.
12: Eu sou mesmo, porque antes do City, o Bahia brigava pra não entrar no
11: Z4. Você vai ser campeão do Brasil.
12: Ah, peraí, foi lá em 88, lá nos anos. Eu não era nem nascido, rapaz.
11: O Cid é lavadinho.
12: Eu não era nem nascido.
0: Calma aí.
11: Estão lavando dinheiro.
0: Binha.
11: Pergunta.
0: Um momentinho só. Vou mandar cortar seu microfone. Você tá muito nervoso, aí fique tranquilo.
11: Pô, ele vem antes do. Seu pai, eu vi o pai campeão do Brasil.
12: Eu vou te dar cartão vermelho.
11: Deixa o melhor maracajá.
0: Calma, tome água.
11: Ninguém faz homenagem a Paulo.
0: Ó, Eliseu tá aqui, ó.
12: Tem primeiro vermelho pra você.
11: Tá bom, uma boa noite. Obrigado.
0: Eliseu.
11: Uma boa noite, boa noite. Uma boa noite.
0: Você vai falar daqui a pouquinho. Calma aí, o programa tá só começando. Você tá muito nervoso hoje. Ó, vai cair o microfone aí. Vem pra cá um pouquinho.
4: Chegou a personalidade aqui, a gente
0: já chegou. Vai, Rio, pode falar.
4: Claudinha Pereira, que é uma produtora de categoria. A Dama de Vermelho chegou aqui agora à noite também.
0: Eu tô achando que ela é Vitória, viu?
4: Convida.
0: Apesar que Bahia e Vitória joga, tem vermelho, né?
4: Ela veio de vermelho aqui pra mostrar o coração dela, a cor do coração.
0: Hugo Aparecido, meu amigo velho, como é que você viu, Hugo? Você tá vendo, vamos passar pelo Vitória, né? Você que é um ex-jogador, camisa 10, fazia gols bonitos, jogou no Fluminense de Feira de Santana, começou lá, né, Hugo, no Flu de Feira, depois veio pro Vitória, né, teve em São Paulo, você é ídolo no México, tem uma estátua lá de Hugo Aparecido lá no México, jogou em várias equipes lá, é igual a Eliseu nos Estados Unidos, né, Hugo Aparecido?
13: Nem tanto, mas a gente fez uma historinha nesse estádio aí que teve a inauguração da Copa do Mundo, eu tive o prazer de dar uma volta olímpica campeão com meu time, com a Universidade de Guadalajara. Então não é uma coisa para poucos, né? Eu posso dizer que eu dei uma volta olímpica no Estádio Azteca, né? E
0: você jogou muito lá naquele estádio, né?
13: É, na verdade o meu time é de Guadalajara e o Azteca tá na Cidade do México, né? Mas A gente fez bons duelos por lá no tempo. Isso, o Jalisco.
0: Genildo foi lá, né, no estádio Azteca 3 vezes.
4: Sim, o Jalisco, o estádio de lá de Guadalajara. Uma baita cidade, sensacional.
0: Como é que o mexicano chamou Bahia lá, Genildo?
14: Bahia
0: mesmo?
14: É, Bahia mesmo.
0: Então, show de bola.
13: Falando, viu, Ivo, da seleção brasileira, eu sou suspeito para falar da seleção brasileira, porque eu sou muito torcedor do time do Brasil. Eu acredito que nós não estamos vivendo o nosso melhor momento, mas a seleção brasileira é o nosso carro-chefe no exterior. Nós temos a seleção brasileira, nós temos a Embraer, nós temos o café. Então, nós temos o futebol como o nosso carro-chefe. E a seleção brasileira, onde vai, a expectativa é muito alta. Só que nós não estamos conseguindo manter o jogo de acordo com a expectativa de todo mundo. Então o Brasil é o único time que entra na Copa do Mundo obrigado a jogar bem. Você não vê ninguém. A Espanha ganhou a Copa do Mundo, a Espanha deixou o quê? Nada de esquema tático. O único que deixa alguma coisa é o Brasil ou a Holanda, que deixou de 74, 78. Nós não vemos ninguém deixar uma inovação para o futebol. Então, o Brasil já entra pressionado, eu acredito que os jogadores sentem isso, e nós precisamos dar apoio. Eu acredito que o esquema que nós usamos hoje não é o melhor, e eu sou ainda do tempo antigo, Eliseu, ainda fui treinado por Aimoré Moreira, ainda fui treinado por Marinho Pérez, por Orlando Peçanha, campeões do mundo, né? Marinho Pérez não, mas Peçanha e o Aimoré. E eu acredito que o futebol ainda é fundamento, é domínio e paz. E nós tivemos 2 volantes, o Bruno Guimarães e o Casemiro, errando passes. Então o meio de campo é o lugar onde tem que ter o equilíbrio. Se o equilíbrio falha, vai falhar o ataque e vai falhar a defesa, e foi isso que aconteceu com o Brasil. Uma coisa muito simples: você erra passe, você não consegue ter sequência de jogo.
0: Hugo, me permita, eu vou. Lori, eu esqueci de você, não, né?
5: Não.
0: Você entrou aí, né?
5: Já, eu tô falando direito aqui.
0: Eu vou pro nosso primeiro break, é rapidinho. Binha, tome água, você tá muito nervoso no programa hoje. É, você fica pegando no pé do Toninho Maravilha, conversa com ele aí, Rosicleide, pra ele parar um pouquinho, pra ele ficar calmo. Você não vai conseguir mudar o Cid. Então, melhor você mudar de time. Você mudar de time. Então, ó, eu vou pro intervalo comercial, volto já, segura aí.
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18: Os proprietários de veículos na Bahia com placas de finais 7 e 8 devem ficar atentos aos prazos do IPVA 2026. O pagamento em cota única com desconto de 8% pode ser feito até os dias 29 e 30 de junho, respectivamente. As mesmas datas também valem para quem optar pelo parcelamento em 5 vezes, sem desconto, e precisa quitar a primeira parcela do imposto. O calendário completo está disponível nos canais oficiais da Secretaria Estadual da Fazenda. Quem escolher a cota única pode pagar via Pix por meio do portal ba.gov.br. Também é possível realizar pagamento pelos canais do Banco do Brasil, Bradesco e Bancob.
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26: Avenida Antônio Carlos Magalhães, no sentido Pernambués, tem trânsito complicado desde Taigara até o Caminho das Árvores. Na Avenida Tancredo Neves, sentido Cidade Alta, trânsito também segue intenso por lá. Para você que vai de Taigara até Pernambués, a melhor rota é pelo acesso norte. 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

Ô, tô aqui, tô no circuito, hein? Beleza, grande Hércules tá com a gente, vamos juntos de volta. Nova Brasil em campo ao vivo, galera, hoje estamos aqui com essa mesa redonda, com toda a nossa equipe, Ivo Ferraz, Genildo Lavisca, Toninho Maravilha, Ives Carneiro, nosso Gabriel Bacelar, Lorena Vinhas, com os nossos convidados, Eliseu Vinagre de Godói, essa fera do rádio, do futebol, Hugo Aparecido, ex-camisa 10 do Vitória, sucesso no México, no Canadá e também na Turquia, nosso querido Binha, que hoje tá nervoso aqui no programa, então vá com calma, fique nervoso não. E Rose Cleide, essa torcedora símbolo do Leão, tá com a gente. Um abraço, Bel, tá ali na arquibancada acompanhando a gente, você que tá em casa, tá agora no trânsito, estamos ao vivo com o nosso programa. Um abraço pra Nanda, que também chegou por aqui, tá acompanhando, ela que é torcedora do Vitória, a nossa querida Fernanda da Nova Brasil, FM Salvador, galera. Manda ver, grande Hércules, futebol show é com a gente, hein, garotinho?

0: Um abraço pra galera que tá com a gente acompanhando a Nova Brasil Salvador. Estamos juntinhos. 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Um abraço para Ludmila, tá ligada com a gente. Um abraço para Geise, também tá acompanhando a gente. 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Um abraço ao pessoal que tá aqui também no mercado, né? Fazendo as comprinhas, né? E tá ouvindo a gente, ouvindo o Binha Zancado, ouvindo o Eliseu Godoy, animado com a seleção brasileira, Hugo Aparecido feliz com o seu Vitória, campeão da Copa do Nordeste, e Genildo Lavisca dizendo que vai ganhar o Brasil do Haiti 6-0. Mas com calma, Genildo, esse é meu placar.
1: Eu não falo em placar, agora que vai ganhar, deve ganhar. Deve ganhar, né? Deve, não é que possa ganhar, não. Deve ganhar do Haiti, sim. Agora, placar pra mim 1-0 é goleada.
0: Bom, vou liberar agora os microfones. Né? Tá aberto aí. Quem quiser falar da seleção, o que é que você achou, Eliseu? Fala aí, Godoy.
2: A seleção brasileira, nós que já temos, assim, uma idade um pouco mais avançada, nós estamos acostumados com Pelé, com Garrincha, com Rivaldo, com Ronaldinho Gaúcho. O torcedor tem que entender, isso não existe mais. Você não tem mais na seleção brasileira, e em times do futebol brasileiro, camisa 10. O cara que pensa, né, um Gerson, um Rivelino, você não tem mais. Isso acabou. E o Brasil, muita gente diz, não, a camisa amarela, ninguém respeita mais camisa amarela, esquece isso. Porque todos os jogadores do Brasil, 90%, eles jogam na Europa. E estão acostumados a jogar entre eles, durante a Liga dos Campeões, enfim. E todos os jogadores do Marrocos jogam na Europa também. Então existe um convívio e não existe mais o elemento surpresa. Quando o Garrincha chegou em 58 com aquelas pernas tortas lá para jogar na Suécia, ninguém sabia que era Garrincha, ninguém sabia que era Pelé. Então aquilo foi tudo, foi uma novidade. Mas hoje o Vini Júnior, que joga no Real Madrid, todo mundo conhece. Como é que ele joga? Mete a bola na frente e sai correndo que nem um maluco lá para fazer alguma jogada. Mas no Brasil não tem nenhum craque. E quando a gente fala, eu tava falando até com o Hugo, não é ser pessimista com relação ao Brasil, que a gente tem que ser otimista. Mas eu sou realista com relação a essa seleção brasileira. Se você me pergunta, você apostaria na seleção? Não, eu não apostaria. Esse time que tá aí, eu não apostaria.
0: Passa da segunda fase, Eliseu? Hein? Por exemplo, tem quatro seleções.
2: Eu não tô dizendo que vai classificar, evidentemente, uma chave que tem aí, que também se você não classificar, é um problema sério, né? Agora...
0: Pode falar, Ivens.
3: Agora, só lembrando também que, olha, eu sinto uma coisinha esquisita no ar, porque apesar da Escócia ser um time bem inferior do que a seleção brasileira, ela conseguiu vencer hoje. ou venceu 1-0. Ontem, 1-0. Então ela já está na frente tanto do Brasil quanto
4: Marrocos. Deve levar em consideração o adversário que eles pegaram.
3: Não, mas eu quero dizer o
4: pior
3: seguinte,
4: adversário.
3: Eu quero saber o seguinte: quanto é que você acha que o Marrocos vai enfiar no time do Haiti?
4: Rapaz, uns 4, 5, se jogar o Cristiano. Isso é relativo também.
2: Se você analisar o jogo de ontem, o Haiti e a Escócia. Não se engane, não. A maioria dos jogadores da Escócia jogam no futebol inglês. A maior liga do mundo de futebol interno é a liga inglesa. E a Escócia tem vários jogadores que jogam na liga. O que acontece é o seguinte: a Escócia ganhou de pouco do Haiti. Porque o saldo de gols vai ser muito importante.
3: Tem esse aspecto.
2: Agora, o Haiti também não é bolacha quebrada, não, viu? O jogo contra a Escócia, não engane não, é que nem uma bolacha quebrada que vai ganhar com muita facilidade, que não vai ganhar não. Por quê? Porque o Brasil...
4: Ah, mas Toninho tá confiante.
2: Não é bolacha quebrada não. Olha, vai ser um jogo complicado. Por que que é complicado? Porque quem faz aniversário é você. No tempo de Pelé, quem fazia adversário era o Brasil, porque o time não aguentava jogar com
0: Ronaldo,
2: o Brasil.
0: Ronaldinho Gaúcho, fenômeno.
2: Hoje o time do Brasil, ele é um time igual a todo mundo.
0: Tá no mesmo nível, né, Liseu?
2: No mesmo patamar.
0: Ou até abaixo de outras seleções tradicionais.
2: Foi a primeira vez que eu vejo o Brasil entrar numa competição, viu? Foi a primeira vez que eu vi o Brasil entrar numa competição e não é favorito.
0: É verdade, velho.
2: Ninguém disse que o Brasil é favorito. Quem é favorito? É a França.
0: É a Alemanha.
2: É a Alemanha que agora meteu 7. Agora, Filipão deve ter ficado chateado com aquele 7-1 da Alemanha.
0: Com certeza.
2: Ele deve estar falando aí, os caras pegaram de 7 também.
0: É verdade.
4: Agora,
0: é verdade.
4: Eliseu, deixa
0: e o Hugo Aparecido pensa o quê, Hugo Aparecido? Você pensa o quê dessa seleção brasileira, Aparecido?
5: Se o Brasil não fizer 3-0 no Haiti, pode vir todo mundo embora. Não,
0: pra mim é 6-0.
5: Eu acho que vai ser de 3-0 pra mais. Eu 6-0. Eu vejo a seleção brasileira e eu não consigo imaginar a seleção brasileira tão ruim, porque a maioria dos jogadores são destaques nos seus clubes, mesmo lá na Europa. Então, Eliseu falou da Escócia. A Escócia pode ter 10 jogando, mas quantos são titulares nos seus clubes? Então, os jogadores da seleção brasileira são jogadores, a maioria, destaques nos seus clubes. Onde eles estão, a maioria são destaques. E os outros, com todo respeito...
0: Faltou o que pra gente lá contra Marrocos?
5: Não, é o que eu disse, futebol é muito simples, falta passe. Se você tiver aí, falhar o microfone de Eliseu lá, se você não passar o microfone pra Eliseu, ele não vai conseguir falar.
0: Ele não faz o gol.
5: A bola é a mesma coisa.
0: É. Hugo, se o meio faltou um camisa 10, na minha opinião, a saudade, Neymar de Moleta, faltou nesse time aí, velho. Porque assim, não tinha ninguém no meio de campo pra criar, pra pegar a bola, Toninho.
3: Na verdade, tava uma bagunça a seleção, viu? Tava uma bagunça.
5: Quando você não está organizado, você vai perder mais passes. E o futebol, eu já disse, é simples, é domínio e passe. Você passando a bola certa para o seu companheiro, as coisas vão acontecer.
0: É verdade.
5: Agora, se você dá a bola pro adversário, não vai acontecer nada.
2: Eu te pergunto, 58, você sabe quem era o técnico da seleção brasileira, que foi meu técnico na seleção olímpica?

0: Mas esse, a contusão que ele tem, quem nunca jogou bola, é uma contusão muito, muito séria na panturrilha, porque você mexe com a panturrilha o jogo todo, é chutando, é correndo, e ele tá 30 dias sem jogar. Como é que ele vai jogar uma Copa do Mundo? Então tá todo mundo na esperança que o Neymar vai resolver. Não vai resolver nada.
1: É brincadeira.
0: Não vai resolver nada. Agora,
2: deixa eu levantar uma lebre aqui, que eu gostaria do ponto de vista de vocês. A seleção brasileira perdeu a intimidade com o torcedor brasileiro. Só quero explicar pra você.
0: Porque todo mundo
2: só são
0: hoje
2: convocados jogadores que jogam na Europa. Ponto. Todos os jogadores da seleção brasileira hoje são patrocinados pela Nike, são patrocinados por uma outra empresa nacional, e o único que é patrocinado por uma empresa que está começando agora é o Endrick. Aí o torcedor tá perguntando, sabe quando ele vai entrar no jogo?
1: É, tá rolando esse zum-zum-zum, né?
2: Tampouco.
1: Oh, mas
2: tão
1: são os
2: cedo ele vai entrar
1: na seleção?
2: Então, o que eu quero dizer é o seguinte: antigamente, a seleção fazia os amistosos no Brasil. Jogavam no Nordeste, jogavam no Sul, jogavam em São Paulo, jogavam em Belo Horizonte, jogavam em várias partes do país. Onde é que são os amistosos da seleção brasileira hoje? Estados Unidos, Paris, Emirados Árabes, nenhum
1: você
2: amistoso
1: falou
2: da seleção
1: Juba
2: do Brasil.
1: Você falou que Juba não foi convocado porque joga no Nordeste.
2: É feito aqui.
1: Não foi?
2: Então afastaram a seleção do contato com o povo. O torcedor do Bahia hoje, eu tô dizendo que eu, com quem eu tenho mais contato, tá dizendo o seguinte: eu prefiro 10 vezes ver um jogo do Bahia do que a seleção brasileira. Sabe por quê? Porque tiraram esse contato, esse link da seleção brasileira com o povo.
1: Ô, Toninho.
0: É, mas você se lembra da CBF ano passado aqui, quando Edinaldo era o presidente, meter ingresso aqui a R$500. Como é que o povo é futebol? Me diga, como é que o povo é futebol? O povo brasileiro que é pobre.
1: Agora, por exemplo,
2: o Genildo deu um dado a semana passada sobre
1: reais,
2: quanto a CBF tem no cofre.
1: É,
2: um bilhão e meio, é? É isso, Genildo?
1: É. 10 mil reais o ingresso, Genildo.
2: Quanto a CBF tem em cofre, dinheiro?
3: Tem 1,5 bilhão de saldo hoje.
2: É. 1 bilhão. Pra quê?
3: Vai diminuir. Vai
2: é
3: diminuir
2: isso que ela
3: um
2: quer
3: pouco.
2: Aumentar o dinheiro do cofre.
3: Vai diminuir um pouco, vai diminuir um pouquinho agora, porque foi uma comitiva com 40 pessoas e as suas respectivas esposas para o México, Estados Unidos e o Canadá. Porque o presidente resolveu fazer uma incursão lá nesses países para mostrar ao pessoal como é que faz. Fábio Mota foi também. E houve uma denúncia, inclusive, hoje à tarde, em uma emissora de TV, em rede nacional, dando conta de que há um grave problema na família do presidente da CBF, né? É porque ele levou a esposa para os Estados Unidos e deixou uma conhecida no México. Não sei o que é essa conhecida, estou chamando de conhecida porque eu não vou dizer como é que ele fez a referência. Então isso deve dar uma repercussão, eu creio.
1: Tem dois falando aí,
3: muito de futebol, viu?
0: Você não vê na rua ninguém com camisa de seleção brasileira, muito pouca gente. Isso é um reflexo do afastamento.
1: Você deveria usar a camisa, Eliseu.
0: Hein?
1: Você deveria usar a camisa da seleção.
0: Eu não. R$400?
1: Pô, você não é brasileiro, não?
0: A não ser que você me dê. R$400?
1: Eu vou dar uma.
0: Eu não sou brasileiro, não. Eu já digo, essa questão de patriotismo com a camisa do Brasil, esqueça. Isso não existe mais.
1: Gabriel ganhou uma camisa do Brasil aqui, ó. Ele fez uma aposta e ganhou. Bom, eu vou rapidinho, deixa eu ver aqui. Ô, Lorena, deixa eu ver com o Lore aqui. Lore, confirma pra gente aí os jogos da Copa do Mundo, os resultados, Lore.
4: Isso, Ivo. Hoje vai acontecer 4 jogos. Já aconteceram 2, né? A Espanha e Cabo Verde empatados 0-0. O Cabo Verde fez um jogo muito bom hoje, histórico, conquistou 1 ponto na sua primeira Copa do Mundo, destaque pro zagueiro de 40, desculpa, pro goleiro de 40 anos que fechou o gol e não deixou
1: não
4: a Espanha fazer nenhum golzinho sequer. Bélgica e Egito ficou 1-1, eu não consegui acompanhar o jogo porque eu tava vindo pra cá. Às 19 horas tem Arábia Saudita e Uruguai.
1: Uruguai 5-0.
4: E às 10 horas, Irã e Nova Zelândia.
1: Eliseu gosta quando a gente faz a resenha. Você, Eliseu, tem um prazer ter você aqui hoje. Eu tava falando aqui pela Anívia.
0: Encontrar essas figuras todas aqui, pra mim é uma beleza.
1: Você conta cada história aí, depois você vai contar uma história depois do intervalo pras meninas aí, tá bom?
0: Será um prazer.
1: Eliseu Godó, aí tem história pra contar. Ele sumiu da concentração do Bahia.
0: Eu vou te contar uma do futebol profissional, que na época que eu joguei, o Hugo jogou depois, o Hugo é mais novo do que eu. Um jogo que nós íamos fazer.

0: assim, porque o Campeonato Baiano, o Bahia vivia de renda de estádio. Não tinha patrocinador, não tinha absolutamente nada. E aí eu tô na sede do Bahia, na fazendinha, falei, Osório, vai sair o salário amanhã, que 3 meses salário atrasado.
1: 3 meses.
0: Era normal. Ele falou, se chover à noite, não tem dinheiro, porque o pessoal sai do trabalho 7 da noite, se chover vai para casa, não vai para Fonte Nova. Aí eu liguei pro serviço meteorologia de Recife, falar com a mulher lá para saber se ia chover. A mulher atendeu, falou para mim, olha, o senhor tá preocupado com o quê? Eu falei, olha, é que eu estou fazendo um evento aqui em Salvador, queria saber se vai chover. Ela me disse, sabe o que ela me disse? Tem uma nuvem saindo aqui 5:30. Aí eu falei, que hora que essa nuvem chega aqui? Ela falou, depende do vento. E choveu 7 horas.
1: Aí não, e aí?
0: Não teve dinheiro.
1: Continuou com os salários atrasados, né, Eliseu? Bom, mas eu vou pro intervalo começar o nosso break. DJ Hércules, um abraço pra você. Genil tá ali com esse cabelo dele bonito. Genil, depois você me passa essa receita. Toninho Maravilha quer pintar o cabelo dele, Genildo. Fica igual o seu no São João. Você deveria pintar o seu cabelo também, Toninho. Copiar Genildo.
2: É porque fica Eliseu reclamando de camisa, aí eu pinto é o cabelo. Acabou.
1: É, ficou. Eu vou pro intervalo comercial. Volto já contra a vontade de Binha, hein? O Bahia vai ser campeão brasileiro esse ano. Volto já.

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13: Avenida General San Martín tem trânsito complicado na região da Bela Vista, sentido Cidade Baixa. Você que está na região de Brotas e vai para o bairro do Uruguai, prefira via expressa a Bahia de Todos os Santos. 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

0: Valeu, galera brasileira, de volta no som da Nova Brasil FM, Nova Brasil em Campo Salvador. Estamos ao vivo aqui do Vitória Boulevard, no corredor da Vitória, com toda a nossa equipe e com convidados especiais. Olha aqui, Eliseu Vinagre de Godói, Hugo Aparecido, ex-camisa 10 do Vitória. Rapaz, você fez 3 gols no Bavi. Tem gente que ficou chateado com você, viu, Hugo? Você é aquela canhotinha que você bateu lá naquele Bavi. É, Binha não esquece até hoje. Até hoje ele ficou meio assim com. É, pode. Ô, Genildo, deixa eu dar um recadinho. Oi. Vou convidar você que tá aí na meio dos nossos convidados para entrevistar os nossos convidados. Genildo Lavisco, o maior corredor de Salvador. 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A Mari tá ligada com a gente. Um abraço, pessoal da Claro, no nosso Nova Brasil em Campo Salvador. Dona Nívia, não corra não, viu? Você tá correndo, né? Ah, Genildo tá aqui, ó. Genildo, cadê você, Genildão?
1: Tô aqui na plateia. É, a gente tem muitos convidados aqui e eu quero inclusive parabenizar e agradecer a iniciativa desse programa. Não tive a oportunidade de fazer isso em público, mas eu já fiz pessoalmente para a dona Ludmila Barbosa, Fernanda
0: Mari
1: Sampaio. E mais ainda a nossa Vanessa, a Mari. Cadê a Vanessa? Não veio. Vanessa foi embora que eu vi. Ela chegou aqui.
0: Nívia.
1: Não veio? Não veio.
0: Daqui a pouco ela volta.
1: É, a dona Mari. Oi, Mari. Prazer conhecê-la, tudo bem? Ao seu Toninho que tá aqui. E a dona Claudinha. Tudo bem, Cláudia? Como vai? Cláudia Pereira, produtora. E aí, o que é que você achou do esquema tático de Ancelotti para esse jogo que o Brasil empatou? Você acha que aquele esquema de 3-5-1 funcionou ou não?
2: Pra mim não funcionou nada. Virou 1-1, pra mim não funcionou nada.
1: Pronto, respondido. Tá vendo que ela entende de futebol?
0: E aí, Lu? Ó, Genildo, daqui a pouco tem informação sobre o Neymar, hein? Neymar? Rapaz, é bomba. É bomba do programa,
1: segura aí. É bomba. Eu já sei o resultado. E aí, Lu, tudo bem? Ludmila, que é a mulher do comercial, né?
0: Ela vai trazer uma farinha pra você, viu, Genildo?
1: Da Rádio Nova
0: Brasil. Lá de Nazaré.
1: E aí, tudo bem?
2: Tudo bem, tudo ótimo.
1: Parabéns pela iniciativa, viu? De trazer a programação para o lado externo, para o povo ver de perto aí esses bonitões da rádio, tá?
2: Esse é o cliente por estar oportunizando a gente estar aqui, todo mundo junto, para poder falar desse jogo da seleção.
0: Aí é Bahia,
2: continua, viu? Continua confiante, viu?
1: Continua confiante?
2: Continua, claro. Tem que ser até o final.
1: Tá bom, tá vendo? Otimismo. E você, Fernanda, mulher da OPEC, Operações Comerciais da Nova Brasil, tudo bem?
3: Tudo jóia, Genildo.
1: E aí, como é que foi o Brasil?
4: Foi bem, na sua opinião?
3: Foi bem mais ou menos, né? Mas vai melhorar, a gente tem que acreditar.
1: Foi bem mais ou menos. Bem mais ou menos é o quê? É mais pra mais ou mais pra menos?
3: Eu achei pra menos.
1: Pra menos?
3: É.
1: Uma pena. Oh, meu Deus do céu.
0: Nanda aí é vitória, viu?
1: Como é que tá você, tudo bem?
5: Tudo bem.
1: Gostou do Brasil?
5: Então, podia melhorar, né? Mas a gente tem fé, a gente é brasileira, não desiste nunca. A gente vai até essas oitavas de finais aí. Com muita emoção, sofrendo, mas vai dar certo.
0: Vai dar certo. Como é um grito aí, Mari?
1: Vai dar certo.
0: Até um grito aí, um grito de gol aí, ó.
1: Hein? É? Quem? Pacotinho?
0: Ah, não, Pacotinho não. Pacotinho, tô sabendo que ela tá correndo com você, né, Janildo?
1: Ah, sim. É carinhosa aqui. Tudo bem, Mari? Como é que tá você?
4: Tudo bem.
1: Tudo em paz?
4: Tudo.
1: Tudo tranquilo? Você gosta de futebol?
4: Eu tô só pro Brasil na Copa.
1: É?
0: Pergunte o placar a ela, Janildo.
1: Bahia ou Vitória?
4: Nenhum dos dois, sou incolor. Hein? Eu sou incolor.
1: Você é incolor, tá vendo? Eu nunca vi isso.
0: Ô, Genildo, Dona Isabel aí, ó, que é ouvinte da rádio também, pergunta se ela está gostando do Bahia dela.
1: Ah, é? Tudo bem com a senhora?
6: Tudo bem.
1: Tá quietinha aí por quê?
6: É porque eu gosto de ficar quietinha mesmo.
1: É mesmo, né? É. Mas tá ouvindo a opinião aí da galera sobre o Brasil?
6: Tô ouvindo.
1: Já tem a sua opinião sobre a seleção, sobre o que pode acontecer daqui por diante?
6: Olha, eu acho que se chegar às oitavas de finais é uma felicidade.
1: Aí tá.
6: Porque eu vi, não, é verdade. É. Primeiro jogo, empate 1-0, aí não dá. Eu sou tricolor de aço.
0: É. Ô, Genildo, pergunte a ela.
6: Pessoa quando diz assim, ai, tri campeão. Tricolor de aço. Tricolor. Quero mandar um abraço ao meu esposo, Antônio Gonçalves, que é tricolor de aço.
1: Ele tá onde, Antônio?
6: Tá no bar do Santo Antônio, além do Carmo.
1: Ah, mas ele é Bahia ou Vitória?
6: Bahia doente.
1: Ah, tá bom então.
0: E adora um forró também, viu?
1: Valeu, tá no forrozinho lá, viu? Abraço a senhora. Tá aqui também curtindo a gente. E aí, Ivo?
0: Grande Genildão. Ó, dona Nívia Andrade, vem ali, ó. Pode falar com ela também, que ela estudou no Bahia.
1: Ela aqui.
0: Pega a palhinha dela aí, Genildão.
1: A nossa gerente geral de Salvador.
0: Gente fina, na melhor qualidade.
1: Modelo encontrado, viu? Aqui nessa nova jornada, e eu tô parabenizando, já parabenizei a turma, e vou parabenizar em público aqui a iniciativa e a organização da Rádio Nova Brasil, que eu conheci apenas de ouvir, já gostava, e estou gostando muito mais ainda, tenho elogiado bastante, e tenho certeza que farei isso inúmeras vezes, viu, Lívia?
7: Muito obrigada, assim, pra gente é um prazer ter vocês lá com a gente, a rádio era basicamente feminina, um público feminino, a gente tinha apenas dois homens, e hoje a gente tem uma equipe masculina lá, junto com Lorena também, pra brilhantar, e no formato de futebol, assim, que é uma novidade na rádio, né, uma rádio completamente musical, então a gente tá contente, então um mês e pouquinho lá com vocês, e a audiência só crescendo.
1: Oh, que bom, tá vendo? Graças a Ivo e a equipe. Um abraço pra você, obrigado, viu? Pela acolhida.
0: Obrigado, dona Nívia Andrade, obrigado pela confiança, uma eterna gratidão, viu, Genildo? Uma coisa que eu gosto de carregar comigo é gratidão, e eu sou muito grato, sabe, por essa equipe da Nova Brasil. Dona Nívia Andrade, Mari, Ludmila, Nanda, Vanessa, também que ficou devendo aqui hoje pra gente, mas vai no próximo, né? Então, assim, ao Gesiel, ao nosso Hércules que tá lá no estúdio, todos que fazem a Rádio Nova Brasil, e é o mais importante, viu? É uma equipe altamente dedicada, entregando sempre o melhor. Nós completamos um mês agora, Eliseu, dia 4 do mês passado, vamos caminhando pro segundo mês, e a audiência, o Ibope já confirmando ao Brasil com a audiência. Agora, quando eu trouxer Eliseu Godoy e o Aparecido para esse time aqui, aí vai fortalecer mais ainda, viu, meu querido Genildo Lavisco. Binha, você tá mais calmo um pouquinho, não fale muito não, fale só um pouquinho, você tá muito nervoso hoje, pega esse microfone aí, Binha, tá confiante no Bahia esse ano? Liga o microfone, Binha.
8: Eu não tô nervoso não. Ah, eu não tô nervoso não. Agora você convida um cara que é apaixonado pelo Bahia e chego aqui em uma mesada dessa, em uma mesa dessa que só tem fenômeno, aí fica
0: obrigado.
8: Difícil. Aí você vem falar de seleção brasileira. Eu não tô aqui pra falar de seleção brasileira.
0: Então
8: eu
0: fale do seu Bahia, fale.
8: Eu sou do Bahia.
0: Agora
8: eu sou
0: pode
8: Bahia.
0: Ficar pegando no pé dos jogadores do Bahia?
8: Não, rapaz, não pega. Oh, meu Deus. Rapaz, como é que Corinthians é campeão? Flamengo, Palmeiras, Vasco, Internacional, Grêmio.
0: O Bahia, peraí, o Bahia tem que contratar quem? Diga aí, vá.
8: Rapaz, não é eu, rapaz, o Bahia hoje, é porque esse rapaz que é torcedor do Vitória, ele não entende de futebol.
0: Quem?
8: É o ex-jogador do Vitória aí.
0: Hugo não entende
8: de
0: futebol?
8: Não entende nada de bola. Ah, ele já entendeu.
0: Fala isso não.
8: Hugo Aparecido é uma pessoa sensacional, um rapaz especial.
0: Não, Hugo tem a opinião dele, você tem que respeitar a opinião de Hugo, claro.
8: Meu amigo Hugo, não entende de bola. Ele foi um grande jogador, um grande camisa 10. E faltava ele na seleção.
0: Repita
8: com a 10.
0: Repita aqueles jogadores que o Bahia tem que contratar, rapidinho, vá.
8: Não, eu quero que...
0: Fale rapidinho, fala aí.
8: Arrascaeta, Pedro, Gerson, Bruno Henrique, Zé Zagueiro da Holanda, o Zé Zagueiro da Alemanha, o Goleiro da Alemanha, do Eletro da Gatê, do Medo Marroco, Mané, Centro da Alemanha, Centro da Holanda, Messi, Mapei, Salá, e toda a zaga do Bahia de Munique.
0: Valeu, Binha.
8: E todo o meio da seleção francesa, porque o Bahia...
0: Lorena tá aqui, retorna com
8: calma,
0: você.
8: Calma, o Bahia vai contratar os dois zagueiros do Palmeiras, Abel, sua comissão técnica, e João Paulo, o maior e melhor diretor
0: é verdade.
8: Do Brasil.
0: Vai contratar todo mundo.
8: O Bahia tem a obrigação de ganhar uma Copa do Brasil, uma Série A, uma Libertadores Mundial. Hoje o Bahia tem bilhões. Quando o Bahia não tinha dinheiro, ganhou tudo. Hoje tem dinheiro, só ganha Bahia no Nordeste.
4: Respira, é minha.
0: Rose Cleide pensa igual a você. Ô, Rose, e aí, Rose? O que é que você acha aí?
9: É, eu discordo dele.
0: Vá, Rose. Olha como ela é uma ansa, tá vendo?
9: Não, mas o Vitória tá mostrando aí, né? Tá a seleção. Pra mim, o Vitória é a seleção. Entendeu? Eu torço por ela. Por esse time aí.
0: E ela falou que o Vitória vai ganhar o próximo Bahia.
9: Claro, claro.
8: Não, que ganhe o melhor. Eu sou torcedor do Bahia, mas eu quero que o futebol da Bahia forte.
0: O Fala Bahia, no microfone.
8: Tudo, Vitória, vice de tudo. Agora, sempre forte.
0: Vai, Rose.
9: Me aceita que dói menos, Bia.
8: Não, mas o Bahia.
0: Vai, Rose, responda ele aí.
8: Futebol. O Vitória, com respeito, é freguês de caderno do Bahia. O Bahia tem 52 títulos baianos.
9: Nada. Vem cá, quando se bate.
0: Peraí, Binha, escute ela agora. Deixa ela falar agora.
9: Quando
0: Binha.
9: Se bate na porta e diz quem foi, eu conheço.
8: Quem é? O Bahia é campeão baiano. Apesar de o campeão baiano.
9: Não, mas o Vitória é o melhor. A torcida mais bonita.
8: É verdade.
9: Linda.
8: O lá Bahia, em 4 jogos, botou 600.
0: Ô DJ, peraí, rapidinho. Ô DJ Hércules.
8: 70 mil pessoas na Fonte Nova.
0: Coloque pra mim aí um pedacinho do hino do Vitória, por favor, aí. Vá. Vá. Pedacinho do hino do Vitória. Coloca aí. Vá. Aumenta um pouquinho. Ó, escute aí, ó. Agora coloca um pedacinho do hino do Bahia aí, ó. Somos da turma tricolor, venha. Ó.

0: você chora, né, Binha? Você chora. Mas vamos lá, vamos fazer o giro aqui. Gabriel, o Neymar vai jogar contra o Haiti, Gabriel Barcelá?
1: Eu acho que essa pergunta é a pergunta de milhões, né? Tá todo mundo curioso por isso. É, até os que não acreditam que Neymar possa definir a Copa pro Brasil. Acho muito difícil também pela situação física. 30 dias sem treinar para uma competição de altíssimo nível como a Copa é muito difícil. É, mas a gente precisa informar, trazer atualizações, né? O Brasil treina nesse momento no CT do New York Red Bulls, nos Estados Unidos, que é o QG do Brasil para a Copa desse ano. A seleção já está no gramado, o Neymar não desceu para o campo novamente, ele deixou o hotel da seleção brasileira hoje pela manhã para fazer exames médicos novamente na panturrilha direita, um exame protocolar, normal, nada de fora da normalidade do cronograma da seleção brasileira. Esse exame detectou novamente uma evolução, o Neymar segue em evolução e a informação que chega agora dos Estados Unidos é que Neymar deve ir a campo ainda esta semana, mas não jogará novamente contra o Haiti. A ideia da CBF é que ele não se desgaste numa partida que eles acreditam que não precisa do Neymar para vencer o seu adversário. Então o Neymar deve de fato voltar a treinar essa semana, ainda não tem o dia certo. O exame é protocolar, volto a dizer, não tem nenhuma questão de possibilidade da lesão se manter. O Neymar já está, de acordo com informações, curado dessa lesão, mas como o Eliseu trouxe aqui, a lesão na panturrilha não é só a recuperação muscular, né? Tem toda uma questão também para que o jogador não possa ter uma relesão, que é algo maior e mais preocupante ainda. Então, o Neymar.
0: Contra a Escócia, já dá para, de repente, ele jogar?
1: Não sei, acredito, isso é opinião, não é informação. Acredito meia que se o Brasil vencer o Haiti, ele não joga a fase de grupos. Eu acredito que se o Brasil conquistar os 3 pontos, ele só joga aí já na fase de 16 avos, né? Que é antes das oitavas, no mata-mata. Mas a informação de momento é essa: o Neymar está recuperado, não veio a campo hoje, mas deve retornar aos treinos, pelo menos entre a terça, quarta e quinta, antes os treinos que antecedem o jogo da sexta-feira contra o Haiti.
0: Show de bola, Gabriel. Bela informação, parabéns, Gabriel Barcelá, revelação do rádio brasileiro aí, viu? Vai longe esse rapaz aqui. Fala, Lore, essa aqui também vai longe, hein? Aliás, o Novo Brasil vai fazer uma seleção dos melhores aqui. Em breve, Eliseu Godoy e Hugo Aparecido, já tô aqui já profetizando, vai.
2: Tô aprendendo com os melhores, vai ser uma honra ter os dois aqui com a gente. Quero fazer uma pergunta pros rapazes aqui, que já jogaram, são jogadores. O Brasil, ele tem bastante dificuldade defensiva, sofreu ali, os africanos apertaram muito para eles, não conseguiram evoluir ali no segundo terço. Comparado à época que vocês jogaram, o que que o Brasil precisa para poder sair desse estádio e ser aquela seleção que os jogadores, os adversários olhavam e se tinha receio, sabe? Sabia, poxa, o Brasil vai ser difícil, vai ser duro. Hoje o Brasil não tem mais essa imagem foi perdida. Eu quero saber, em relação à época de vocês, o que eles precisam para poder deslanchar de vez?
0: Um minutinho para cada um, para tu chamar o break. Quer começar, Godoy? Comece.
3: Você pode repetir a pergunta, que tá um pouquinho baixo aqui.
0: O que é que o Brasil precisa, né, Lore? Para deslanchar de vez na Copa do Mundo. Comparando o seu
3: precisa,
0: tempo.
3: Precisa ressuscitar o Pelé.
0: Ah, pera aí, Eliseu, isso tá de brincadeira.
3: É uma maneira. Pedir a Deus para o Pelé voltar. Porque esse time que tem aí, entende uma coisa?
0: Não se revelou mais, né,
3: Eliseu? A gente tem que entender o seguinte, eu volto a repetir, nós somos otimistas, temos que ser otimistas, mas eu sou realista. Você tem que ser realista com esse time do Brasil que está aí.
0: É por isso que eu falo a verdade e às vezes sou de maravilha, não gosta.
3: Vai ganhar de 6, vai ganhar de 7. Não ganha mais de 6, de 7 de ninguém, não. Não existe isso. Isso acabou. Hoje o futebol mundial, ele está muito igual, porque os jogadores, a maioria, jogam na Europa. Todo mundo sabe como o Vini Júnior joga.
4: Alemanha ganha.
3: Entendeu? Todo, o quê?
4: Por que a Alemanha ganhou?
0: Calma.
3: Mas ganhou pra quem? Pra
0: fala, Eliseu.
3: Ganhou pro Brasil. Não, sim, mas isso já tem 300 anos atrás.
0: Quem vive de passado é museu.
3: Eu tô dizendo exatamente hoje. A seleção brasileira já não é mais respeitada como era. Porque todos os jogadores jogam na Europa. E todo mundo sabe como é que o Vini Júnior joga. Todos os jogadores jogam, porque todos eles jogam na Liga dos Campeões.
0: Gleice.
3: Então, antigamente, viu, Ivo? Antigamente, quando o Brasil chegava para jogar na Europa, era novidade. O Pelé era novidade, Garrincha era novidade, né? Então, você se lembra que Garrincha, né, entrou em campo contra a Inglaterra e perguntou se o Cristóvão jogava o Campeonato Mundial, porque a camisa era toda branca.
0: Eliseu, rapidinho, Hugo, você vai responder rapidinho, porque Gleice está saindo. Ela é. Genildo, você pode ficar à vontade para dar uma palavrinha dela. Pessoal aqui do Vitória Boulevard, que nos recebeu super bem. Eu quero agradecer já aqui pessoalmente a você por toda essa educação, esse carinho, esse respeito, por receber tão bem a nossa equipe e a Nova Brasil FM. Pois não, Lavinsky?
5: É isso, Gleice Ferreira está aqui com a gente. Gleice, tudo bem com você?
6: Tudo em paz.
5: 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Você tá começando com as meninas aí, ensinando tudo de tática, né?
6: Não, eu estou aprendendo, viu?
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5: 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Um abraço, então.
0: Obrigado, Gleice. Obrigado, Genildo Lavisca. Hugo Aparecido, eu passei 4 minutos já do break. Você me espera um minutinho só, que aí você vai falar mais tranquilo, meu camisa 10. Beleza? Grande Hugo Aparecido. Vou aqui, volto já rapidinho, é só um piscar de olho aqui.
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3: 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BR-324 está com trânsito complicado, sentido Pirajá, desde a estação Acesso Norte até as imediações de São Gonçalo. Complicado também está a Avenida Barros Reis, desde o IAPI até o Retiro. Para você que sai da Cidade Alta até Pirajá, essa ainda é a melhor rota. Dias de chuva, previsão de segurança. 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

0: Valeu, galera brasileira, de volta. Nova Brasil em Campo Salvador. Hoje estamos ao vivo aqui no Vitória Boulevard. Você que está no carro agora aí, no trânsito, muito obrigado pelo carinho, obrigado pela audiência. Nova Brasil em Campo Salvador, com toda a nossa equipe, transmitindo jogos de Bahia e Vitória de segunda a sexta-feira, de 5:30 às 7 da noite. Nova Brasil em Campo. Então, sejam todos bem-vindos. Obrigado por essa carona, por essa audiência, hein? Alô, Maria Isabel, tá ligada ali com a gente. Ela trouxe um bolinho de aipim pra você, viu, Toninho? Aliás, não só pra você que tá zangado hoje, que diz que o Brasil ia ganhar de 3-0, né? Ficou no 1-1 aí, nosso querido Toninho Maravilha. 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Ivens Carneiro vai falar: o homem gosta de comer aquele, né, purezinho de abóbora com arroz, nosso querido Ivens Arnaldo Carneiro. 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Lorena já foi lá, dançou muito forró e disse que esse ano vai voltar. Aliás, agora, você tava no forrozinho esse fim de semana, não foi? No Jogo do Brasil?
1: Não, tava em casa com minha família, me estressando e comendo milho e amendoim.
0: É, e tomando um chazinho de boldo, né, Gabriel? Lorena pensa que engana a gente, hein, Gabriel? Gabriel tava aqui acompanhando, oi?
2: Me lembrei agora uma engraçada, no interior de São Paulo, não sei se era Limeira ou Araraquara, o placar era manual, não era eletrônico como é hoje, né? Ah. E o cara que manipulava o placar, só o time da ferroviária fazia gol. O adversário fazia gol e não botava lá no placar.
0: Meu Deus. Pensava que tava tudo igual no placar, né, Lizinho? Meu Deus do céu. Hugo Aparecido, é hora de você responder agora, Hugão, a pergunta da Lorena. E também, se quiser responder a Binha, pode responder. Fica à vontade aqui, grande Hugão.
3: Não, quanto a Binha e Rosicleide, eu parabenizo, porque o amor que o cara tem pelo Bahia é uma coisa fenomenal. Né? Isso aí eu acho que deveria encher de orgulho um cara igual Eliseu jogar para um cara tão apaixonado pelo time assim, o Rosicleide. Né? Eu acho que se um cara fizer 3 gols no Vitória com a camisa do Bahia, Binha vai beijar ele o tempo todo. Né?
0: Então, Binha tem 40 anos, né, Binha? Que ele dorme, tudo dele é do Bahia aí. Pode falar.
3: Então, o que ela perguntou, eu acho assim, que o Brasil já não consegue ser contundente no ataque. Porque o Brasil, o que acontecia? O Brasil tomava 2 gols, mas fazia 4. Hoje, se o Brasil tomar 1 gol do Marrocos, como tomou, foi um...
0: Difícil para fazer 1.
3: Foi quase um parto para fazer 1. Então, eu acredito que o Brasil mudou as suas características e que o Brasil sempre foi muito ofensivo e hoje deixou essa ofensividade por um equilíbrio, ou talvez até por um sistema defensivo, que não é a característica do futebol brasileiro. Por isso que a gente ainda está correndo atrás do que a gente já foi.
0: Esse é o Hugo Aparecido, Eliseu.
2: Respeitava o Brasil, respeitava. Quando entrava em campo, via a camisa amarela, hoje não porque respeita mais não.
0: O mundo inteiro respeitava.
2: Hoje não respeita mais não.
3: Eliseu, porque sabia que o Brasil entrava para fazer gols. O Brasil entrava para jogar no ataque. Eles tinham medo do Brasil no ataque.
2: Mas hoje não, hoje acabou.
3: E hoje
2: isso.
3: O Brasil não entra para esse
2: essa
3: ataque.
2: Essa mística,
3: né? Aí, Binha deu a resposta certa. Nós não temos os atletas.
0: Mas o Brasil há muito tempo não formou um camisa 10. É o que tá faltando no meio de campo. A gente não vê um camisa 10.
3: Aí vem a polêmica. O único que você tem, você não leva? Tem que levar ele machucado mesmo.
0: Tem que levar. Você olha o tamanho da necessidade do Brasil.
4: A solução tava na arquibancada.
0: É.
4: Do jogo.
0: Quem?
4: Não. Tava lá Ronaldinho,
3: Kaká,
0: Roberto. Agora eu vou falar pra vocês uma coisa. Ô Ivens, se colocar ainda, chamar Ronaldinho Gaúcho, Kaká, nessa seleção que aí está, vai ter mais qualidade do que muitos jogadores aí.
2: Com certeza.
0: Era aí.
2: Com certeza, botar pra treinar um ano.
4: Na verdade, acho que Neymar ainda é importante.
0: Genildo, e você, Genildo, tá todo elegante hoje, com essa camisa bonita da Nova Brasil FM, com cabelo colorido, no clima do São João. Fala aí, Genildo, e a seleção 6-0 no Haiti, Genildo.
5: Amarelo por isso. Deixa eu registrar aqui a presença de Marcele Desirê, ela representa o portal JBN e veio pra xingar aqui. Marcelo. Deixa, Binha.
0: Ô, Binha, peraí, Binha, dê uma pausazinha aí.
5: Deixa eu falar aqui. Marcele Desirê, representante do portal JBN, veio pra xingar aqui a nossa.
0: Seja bem-vinda, viu?
5: É isso aí, bem-vinda a você. E gosta de futebol e muito, viu? Não é isso? Tudo bem?
6: Sim, sou apaixonada por futebol. Boa noite a todos.
0: Boa noite.
6: Prazer estar aqui assistindo.
0: Seja bem-vinda.
6: Você falando bastante, eu sabendo um pouco mais, né, sobre o futebol.
5: Sabendo um pouco mais.
0: Ela é Bahia ou Vitória, o Genildão?
6: Ai, pode falar mesmo?
0: Pode.
6: Vitória.
0: Ó, tá vendo aí, Genildo?
5: Teve até aplauso aqui.
0: Depois obrigado, vou contar Zinho, aqui quem...
5: Obrigado pela presença aí, sucesso ao trabalho de vocês no JBN, portal JBN, né?
6: Obrigada, gente. Vou ficar aqui ligada, hein?
0: Ela é do portal JBN?
5: Exatamente. Mas tem uma fotinha nossa lá, eu já ouvi essa... Esse
0: por isso que você deixou seu cabelo hoje daquele jeito, né, menino? Você
5: lá, viu?
6: Tô aguardando aí, viu? Vamos falar um pouquinho da perspectiva de vocês, né? Dos torcedores que eu tô vendo ali, um do Vitória, um do Bahia, pra essa Copa, nosso Brasil.
0: Pergunte ela, gente, você tá animada pro jogo contra o Haiti? Pra mim é 6-0, já tem meu placar.
6: Ah, é pouco, sei, só.
0: Tá vendo aí, Genildo, que tem alguém que aí vai comigo?
6: Né, vamos ver, Brasil é campeão, né, dessa Copa.
0: Vamos fazer um placarzinho rapidinho aí, bora?
5: Bora, placar. Bora. Placar de Brasil e Haiti, quanto?
6: Pra falar a verdade mesmo?
0: Vai.
6: 2-1 pro Haiti.
0: Ah, Haiti. Pelo amor de Deus.
5: É o placar dela, e você, Mari?
7: 2-1 pro Brasil, tá muito fraco.
5: 2-1 pro Brasil, você?
6: Vamos de 3-1 pro Brasil.
5: 3-1 Brasil, Ludmilla, qual é o seu placar?
8: Empate novamente.
0: Ah, peraí, Luri, você vai dançar forró e fica nesse clima assim?
5: Fernanda?
8: 3-0 Brasil.
0: Obrigado, Ana.
5: Meu Deus do céu.
0: Mari.
5: 3-0. As mulheres são todas assim, é 3, é 2, é 1, é 0.
0: Viu? Vai, Mari.
8: 1-0 pro Brasil.
0: 1-0, tá otimista, hein? Tá confiante.
8: 2-0 Brasil.
0: Aumentou a confiança aí. Toninho Maravilha que tá chateado com o Binha hoje. Manda aí, Genildão. Toninho Maravilha.
5: Toninho.
0: Que disse que era 5-0 o jogo passado.
9: Eu vou em 3-0, mas 0.5-0 tá bom.
5: 0.5-0 tá bom,
0: senhora. 0.5-0 no placar.
5: 3-1. 3-1 Brasil. 3-1 Brasil, pois
0: Hugo.
5: É.
0: Hugo Aparecido.
5: 1-0 Brasil pra mim.
9: 3-0.
0: E você, Genildo?
5: 1-0 Brasil.
0: Genildo 1-0. Você, Hugo?
5: Gol de Neymar,
9: 43-0.
0: Lorena vai ser 5-0, quer ver? Vai, Lorena.
1: Ô, Ivo, essas loucuras de 5-0, 7-0 é só com você, eu deixo pra você. Só... O meu placar, de novo, vai ser 2-1.
0: Ah, esse placar é manjado. E você, Gabriel, vai acompanhar a Toninho Maravilha?
10: 2-0, Brasil.
0: 2-0. Esse placarzinho tudo fácil, né? Vai, Ives Carneirão. Ives Carneiro.
4: Eu tinha em mente 3-0, mas o Hugo já escolheu, ele escolheu 2-0, eu vou ficar com 3-1.
0: 3-1, bom placar. E você, Eliseu Vinagre de Godoy?
2: 2-0, Brasil.
0: Só, Eliseu, você que foi o meu jogador do Bahia?
2: Mas entenda, é que o Brasil não tem ataque.
0: É cardíaco, né?
2: O ataque é complicado, aquele ataque do Brasil. Aquele centroavante que arrumaram, trouxeram lá da Inglaterra.
0: Toninho Maravilha, eles que era o melhor jogador que o Brasil tinha pra escalar.
2: Não dá pra jogar, né?
0: Toninho Maravilha, eles que era o melhor centroavante.
2: Você viu o gol de cabeça que ele perdeu?
0: Hein?
2: O cruzamento que foi feito. Qualquer jogador ali, o Ronaldo fazia aquele gol sem nenhum tipo de problema, aquele gol. Só Everaldo que não fazia, né?
4: Parecia uma bailarina, né?
0: Até o William José fazia aquele gol ali.
2: Com certeza. Agora, o Ancelotti deu uma entrevista que eu achei interessante. Ele falou o seguinte: gosto muito do Brasil, ganha 5 milhões por mês.
0: Acabou o programa.
2: Quem que não gosta do Brasil? 5 milhões por mês. Gosto de praia de churrasco, eu também gosto, viu, Ancelotti? Ele gosta muito de churrasco e de praia. Todo mundo gosta.
0: Você gosta daquela maminha assada na chapa, né, Eliseu?
2: 5 milhões por mês. Quem que não gosta?
0: Ô, Rose. Ô, meu amor, você quer mandar um abraço pra quem?
11: É para o pessoal que está ouvindo, a torcida do Vitória.
0: Aproximar um pouquinho o meu microfone.
11: A torcida do Vitória que está ouvindo.
0: Vá.
11: Vá. O meu fisioterapeuta.
0: Um abraço para ele.
11: De lá do Santos Isabel, que está lá ligado.
0: Diga o nome dele.
11: Nicolas.
0: Nicolas.
11: Nicolas Santos. É o Edson. E o
0: Quem mais?
11: E o Naila. E Naila.
0: Um abraço pra essa
11: tudo
0: galera então.
11: Psicólogos.
0: É. Rose, quero agradecer aqui muito pela sua presença, viu? E a Binha, qual seu placar, Rose?
11: Meu placar, eu prefiro não opinar.
0: Não, aí não vale. Aí não nesse vale. Programa aqui não pode bagunçar. Peraí, todo mundo tem que dar um placar.
11: 0-0.
0: Quanto?
11: 0-0.
0: Ah, eu vou respeitar seu placar, mas vai ser 6-0. Vá, fale, Binha.
12: Rapaz, com todo respeito a essa seleção brasileira, né?
0: O placar,
12: 1-0.
0: 1-0.
12: Agora, o Vinícius Júnior, ele dominou aquela bola, cortei, bateu, vocês, ele foi o maior, que gol, rapaz.
0: Você persegue o Vinícius Júnior, pare com isso,
12: não,
0: Binha.
12: Um grande jogador.
0: Bom, então tá
12: eu
0: certo.
12: Eu posso mandar um abraço a Júnior da Alpé?
0: Como é?
12: Eu posso mandar um abraço ao meu amigo Júnior da Alpé?
0: Vá, fale rapidinho.
12: Um abraço a Júnior da Alpé.
0: Um abraço pra ele.
12: E Luiz do Lojão do Parabrisa, um abraço.
0: Valeu.
12: Deus abençoe.
0: Obrigado, Binha.
12: Pessoal que tá lá em São Paulo, no Restinho Pompeu e Pompete, assistindo Valmir, Jurandir, o povo que tá em São
0: acabou
12: Paulo.
0: Acabou o tempo, viu?
12: Deus
0: acabou.
12: Abençoe.
0: Obrigado, Binha, de coração.
12: Obrigado,
0: por estar
12: Jesus
0: aqui. Você, irmão. Rose, obrigado mais uma vez, viu? Estaremos juntos quarta-feira. Eliseu Vinagre de Godói, satisfação. Um grande abraço, Eliseu. Obrigado, viu, Eliseu?
13: Obrigado você.
0: Pode falar no microfone, Eliseu, por favor.
13: Obrigado você pelo convite. E
0: tamo
13: muito
0: junto.
13: Sucesso aí pra vocês aí na
0: tamo
13: Rádio
0: junto.
13: Nova Brasil FM. Um abraço a todos.
0: Ivens Carneiro.
14: Não, eu quero ver o placar do Toninho Maravilha.
0: Toninho não falou o placar dele, disse que é 1-0.
15: Eu falei que eu acredito em 3-0, mas 6-0 tá bom.
0: Ah, você tá em cima do muro.
15: Não tô. Placares. O meu placar é 3-0, porque esse Haiti é muito ruim de bola.
0: 6-6.
15: Muito ruim de bola. E não admito tomar gol do Haiti, viu? Com essa defesa que o Brasil tem, eu não admito tomar gol do Haiti. Se alguém puder transmitir pra esses caras lá, transmita, porque eu não
0: também.
15: Admito.
0: Ô, Ivens Carneiro, grande abraço, Carneirão.
14: Forte abraço. Agora sim, forte abraço a todos. Se realmente, pra mim é uma honra estar aqui, viu?
0: Bora.
14: Tanta gente importante aqui. As meninas, então, pra mim é o visual melhor que tem aqui dentro dessa mesa, dessa resenha, viu?
0: Ivens Carneiro, 50 anos de rádio. Grande abraço, Gabriel Bacelar, revelação do rádio brasileiro, Gabriel.
16: Palavras, obrigado pelas palavras. E é isso, abraço, até a próxima.
0: Nossa Lorena Vinhas, a musa, é daqui da Nova Brasil. Abraço, Lorena.
17: Um abraço, Ivo, e pra todo mundo que acompanhou até aqui. A gente vai junto até o final dessa Copa do Mundo, falando de muito futebol por aqui.
0: Engenheiro falou que você só fala com dengue, é verdade?
17: Ah, é? Eu ainda vou aprender a ter uma voz marcante assim de rádio igual a sua.
5: Você tem a voz marcante, a voz feminina tão bonita você tem. Você tá comendo pilha de Ivo, viu?
0: Genildão, que prazer estar com você, Genildo. Você é um
5: prazer nosso, um beijo pra todos.
0: Sensacional.
5: Um beijo pra todo mundo, viu? Muito obrigado pela audiência mais uma vez.
0: Tamo junto. Hugo apareceu. Só gratidão a você, Hugão.
18: Agradecer a audiência e agradecer aqui a equipe da Nova Brasil. Boa, parabéns pelo programa. Sucesso, sucesso.
0: Obrigado.
18: Binha, sucesso Bahia, sucesso Vitória, futebol
0: Bora,
18: baiano
0: Bahia.
18: Lá em cima. Futebol baiano lá em cima.
0: Você já vestiu a camisa do Bahia alguma vez, Hugo?
18: Não. Já vesti.
0: Você vestiria?
18: Pra treinar o meu time de amputados. Eu tive que vestir a camisa do Bahia, mas...
0: Binha já vestiu a camisa do Vitória.
18: Mas seria uma honra. Seria uma honra.
0: Tá? Muito obrigado ao nosso querido Lucas ali, grande Lucas. Obrigado à nossa plateia, à direção da Nova Brasil FM, à direção do Vitória Boulevard. Obrigado pelo carinho, pela recepção, aos nossos ouvintes em casa, no trabalho, no carro, qualquer lugar ouvindo a gente, no Brasil e no mundo, eterna gratidão. Quarta-feira tem mais, hein? Na Casa MD, vai ser aquela festa lá, hein? A partir de 17h30, ao vivo, com a nossa Nova Brasil, em Campos, Salvador. Valeu? Grande abraço e até amanhã. Boa noite, Bahia! Boa noite, meu!
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0: Nova Brasil com o clássico de Toquinho, Aquarela, na Rede Nova Brasil FM, mais que moderna brasileira, 7:21. Muito boa noite pra você.
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12: Avenida ACM tem pontos complicados nos dois sentidos. Ela é a via mais rápida para você que sai do Jardim de Alá para a região de Brotas. A Avenida Jorge Amado já tem trânsito melhor, sendo a melhor opção para você que está na boca do rio e vai para a paralela. 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
14: De volta com o Capital Inicial, 7:25. Boa noite pra você.

0: Brasil, você curtiu comigo, Adriana Calcanhoto, justo agora. Mais que moderna brasileira, agora 7h41, boa noite.
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5: No caminho das árvores, Avenida Tancredo Neves, tem trânsito intenso para chegar na Paralela, que está igualmente complicada. Você que está na região e vai para o Imbuí, prefira o caminho pela Estrada do Curralinho. 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
7: 15 para as 8. Boa noite. Já de volta com a Shima Roots, Verso Simples.

0: Nova Brasil, ao som de Ana Carolina, aqui em instantes você confere sob medida. Fica ligado aqui na Rede Nova Brasil FM. Mais que moderna, brasileira, agora 7h56, ótima noite.
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3: Você que está na boca do Rio e segue em direção a Itapuã vai encontrar fluxo tranquilo de veículos pela orla, tanto na rua Caribamba quanto na avenida Otávio Mangabeira. 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
4: Mais que moderna brasileira, 8:02, boa noite. Começou sob medida, aqui tem Tim Maia.

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0: Nova Brasil com Marisa Monte, aquela velha canção agradecendo a sua audiência e companhia e desejando a você, claro, uma excelente semana. Continue por aqui, Nova Brasil, mais que moderna, brasileira. Agora 8:58, boa noite.
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